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1: Informação na Rádio Marginal com Sofia Simões. Bom dia.
2: Muito bom dia. Morreu Jorge Palma, um dos maiores nomes da música portuguesa. Morreu ontem, aos 76 anos, vítima de uma paragem cardiorrespiratória, refere a família do músico numa mensagem partilhada nas redes sociais. O cantor e compositor deixa uma obra que atravessou gerações e marcou a história da canção nacional. Uma carreira de mais de 5 décadas, feita de canções que passaram a fazer parte da memória coletiva dos portugueses, entre elas Ágil, Encosta-te a mim, Dá-me lume e Deixa-me rir. Em 2020, Jorge Palma foi distinguido com a Medalha de Mérito Cultural da Câmara Municipal de Lisboa no final de um concerto de celebração dos seus 70 anos e foi condecorado pelo então Presidente da República, Marcelo Rebelo de Sousa, como Comendador da Ordem do Infante Dom Henrique. Em abril deste ano, recebeu o Prémio Carreira dos 8º Play, Prémios da Música Portuguesa. O Primeiro-Ministro já reagiu à morte de Jorge Palma. Luís Montenegro na rede social X enalteceu o contributo do músico para a cultura portuguesa com a sua voz única e músicas intemporais. O ministro dos Negócios Estrangeiros também reagiu à morte de Jorge Palma. Paulo Rangel, também na rede social X, considerou ser um dia triste para a música portuguesa. Ficam a voz, os poemas e o carisma. A última Assembleia Geral de António Guterres na ONU junta hoje os líderes mundiais em Nova Iorque, nos Estados Unidos. Chefes de Estado e de Governo de 193 países reúnem-se na sede da ONU, onde vão discutir os desafios globais que consideram prioritários. A sessão anual do debate geral conta com a presença do primeiro-ministro português Luís Montenegro, que viaja para os Estados Unidos esta terça-feira. O primeiro-ministro tem chegada prevista a Nova Iorque pela 1 da tarde, 6 da tarde, hora de Lisboa. Este ano, a sessão de alto nível da ONU tem como tema restaurar a confiança, gerir a transformação, e é a última com o português António Guterres enquanto secretário-geral da organização, com quem o primeiro-ministro se irá reunir amanhã de manhã. E o presidente ucraniano já chegou a Nova Iorque para participar na Assembleia Geral das Nações Unidas. Volodymyr Zelensky vai reunir-se com pelo menos 2 dezenas de aliados, junto dos quais procurará obter mais apoio para as suas propostas de cessar-fogo. Zelensky tem proposto há meses uma trégua total ou um cessar-fogo parcial que implique o fim dos ataques contra infraestruturas energéticas ou civis em geral. O Kremlin rejeitou até agora estas propostas, que contam com o apoio dos Estados Unidos e dos parceiros europeus de Kiev. O ministro da Defesa Nacional vai ser hoje ouvido na Assembleia da República sobre o processo de aquisição de 3 fragatas à Itália. O pedido foi feito pelo PSD e CDS-PP em conjunto e pelo Chega e aprovado por unanimidade na Comissão Parlamentar de Defesa. Antes dos esclarecimentos do ministro Nuno Melo, os deputados vão debater a eventual inclusão na audição de uma apresentação de slides sobre o instrumento SAFE. Portugal tem em marcha um dos maiores investimentos em defesa, em democracia, os empréstimos europeus do Instrumento de Ação para a Segurança da Europa, na ordem dos 5,8 mil milhões de euros. Está dominado o incêndio que deflagrou ontem à tarde no Conselho de Arcos de Valdevez, no distrito de Viena do Castelo. Informação avançada à agência Lusa por fonte da Proteção Civil. No terreno estão mais de 200 operacionais apoiados por 85 viaturas. E volto à notícia de abertura deste noticiário. Morreu Jorge Palma, um dos maiores nomes da música portuguesa. Morreu ontem aos 76 anos.
1: Rádio Marginal, manhã de terça-feira, 22 de setembro, e abrimos precisamente o programa desta manhã com música de Jorge Palma.

É um dos temas mais emblemáticos de Jorge Palma, Dá-me Lume. Jorge Palma que nos deixou, a notícia chegou ontem à noite. Já nesta madrugada morreu aos 76 anos uma das vozes mais importantes da canção nacional, Jorge Palma, e vai iniciar todas as horas na Rádio Marginal durante esta terça-feira. E por que não, e antes de irmos à informação sobre a meteorologia, por que não mais uma de Jorge Palma para um dos meus álbuns preferidos de Jorge Palma, o disco Só, Estrela do Mar, para ouvir agora. Jorge Palma. Deixam-nos então... Tinha 76 anos.

Estrela do Mar, o regresso a um dos discos mais emblemáticos de Jorge Palma. Jorge Palma, só ele, o seu gênio, a voz e o piano, o álbum só de 1991. Jorge Palma deixou-nos, tinha 76 anos, uma das mais importantes vozes da música nacional e que tantas canções nos deixou, e por isso mesmo a Rádio Marginal celebra o legado de Jorge Palma durante toda esta terça-feira. Todas as horas abrem com música de Jorge Palma. 7:13, agora na Rádio Marginal, a previsão da meteorologia. O estado do tempo para hoje, para esta terça-feira, máxima de 34 graus para Lisboa, 33 para o Porto. Faro deve chegar a uma máxima de 30 graus. No interior, a máxima de 36 graus para Beja. Évora deve chegar a uma máxima de 37 graus, assim como Castelo Branco e Coimbra. Praticamente todo o Portugal continental em alerta amarelo devido às altas temperaturas e risco de incêndio.

Otis Kane na Rádio Marginal com a faixa Heaven, 7 horas e 16 minutos. E agora a informação de trânsito na Marginal e A5. Não há filas. No IC19 há fila de Terceira até à Amadora. Na segunda circular ainda não há paragens. Há um com bom escoamento. E na A2 há fila da segunda ponte do Fajó até às portagens da ponte 25 de Abril.

Rádio Marginal, Sean Scoffery com Nature's Call. Daqui a pouco pode contar com a síntese das notícias com Sofia Simões, uma hora que também tem a Avenida Marginal de Luís Talete. Entretanto, Jordan Rakei para ouvir.

0: Rádio Marginal com Jordan Rakei, o tema Enemies, já a seguir Colors dos Black Pumas, mas daqui a pouco a síntese das notícias com Sofia Simões.
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0: Primeiro na Rádio Marginal, os Black Pumas, escutámos Colors e, entretanto, Remember Me, proposta de Tix, a passar nestes últimos minutos, e ficámos a 26 das 8 da manhã. Daqui a pouco pode contar com a Avenida Marginal de Luís Talete. Entretanto, a síntese das notícias com a Sofia Simões. Bom dia.
1: Muito bom dia. Morreu Jorge Palma, um dos maiores nomes da música portuguesa. Morreu ontem, aos 76 anos, vítima de uma paragem cardiorrespiratória, e refere a família do músico numa mensagem partilhada nas redes sociais. O cantor e compositor deixa uma obra que atravessou gerações e marcou a história da canção nacional. O primeiro-ministro já reagiu à morte de Jorge Palma. Luís Montenegro, na rede social X, enalteceu o contributo do músico para a cultura portuguesa com a sua voz única e músicas intemporais. A última Assembleia Geral de António Guterres na ONU junta hoje os líderes mundiais em Nova Iorque. Os chefes de Estado e de Governo de 193 países reúnem-se na sede da ONU, onde vão discutir os desafios globais que consideram prioritários. A sessão anual do debate geral conta com a presença do primeiro-ministro português, Luís Montenegro, que viaja para os Estados Unidos esta terça-feira. Presidente ucraniano já chegou precisamente a Nova Iorque para participar na Assembleia Geral das Nações Unidas. Volodymyr Zelensky vai reunir-se com pelo menos 2 dezenas de aliados, junto dos quais procurará obter mais apoio para as suas propostas de cessar fogo. O Ministro da Defesa Nacional vai ser hoje ouvido na Assembleia da República sobre o processo de aquisição de 3 fragatas à Itália. O pedido foi feito pelo PSD e CDS-PP em conjunto e pelo Chega e aprovado por unanimidade na Comissão Parlamentar de Defesa. Hoje assinala-se o Dia Europeu Sem Carros. A Associação Zero defendeu hoje que, face ao aumento do preço dos combustíveis, a prioridade deve ser dada às pessoas, com os apoios a serem direcionados à redução da pobreza de mobilidade. O incêndio que deflagrou ontem à tarde no concelho de Arcos de Valdevez, no distrito de Viana do Castelo, foi dominado esta madrugada. Informação avançada à agência Lusa por fonte da Proteção Civil. Mais de 80 concelhos de 9 distritos de Portugal continental estão hoje em perigo máximo de incêndio rural.

0: São os The Sacred Souls, banda da Califórnia. Can I Call You Rose? Com este som vintage a lembrar as sonoridades dos anos 60 e 70 por parte de The Sacred Souls, banda que se apresentou em concerto no Festival Jardins do Marquês Oeiras Valley. Faltam 21 minutos para as 8 da manhã e agora a informação de trânsito. Na marginal há fila na reta de Carcavelos e lentidão entre Oeiras e Caxias. Na A5 há fila da Ribeira da Laje até Linda a Velha e novamente na descida do Monsanto. No IC19, fila de Terceira até Pinamanique. Na segunda circular, sentido Benfica ao Porto, há lentidão das Torres de Lisboa até ao Campo Grande e no sentido inverso, lentidão de Sacavém até ao Campo Grande. Há um fila de Valfigueira até Sacavém. Na A2 há fila de Santa Marta de Corroios até às portagens da Ponte 25 de Abril.
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0: canadiana Feist a marcar presença nesta manhã de terça-feira, 22 de setembro. Gatekeeper, 7:42, e agora Avenida Marginal com o Luís Talete. Bom dia.
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2: Voltamos à Suécia para dar residência a Lia Sabina, em estreia na Avenida com o tema Boy, You Make Me Crazy. Lia Sabina é um dos nomes da nova soul pop da Suécia, tendo participado em vários concursos de jovens talentos, muito bem vista localmente e em especial no circuito de concertos. Lia Sabina começa agora a caminhar além fronteiras. Boy, You Make Me Crazy tem sido destaque nas rádios soul inglesas, onde começa também a despontar. É uma canção onde o desejo e a paixão dominam.

0: Maria Serena faz a sua estreia na Avenida Quioge, regressa ao sul da Suécia para lhe dar residência. Bom bem destaque em Inglaterra, Lia Sabina passa hoje o dia na Avenida Comboio, Make Me Crazy. Música para ouvir também em podcast no site marginal.fm.
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0: Manhã de terça-feira, 22 de setembro, com a música de Rafael Sadiq, Moving Down the Line, para trás, Avenida Marginal de Luís Talete, para conferir depois também no site da rádio marginal.fm, é lá também que pode ouvir a emissão online em direto. E depois de Rafael Sadiq, a revista de imprensa, os títulos dos jornais de hoje, com Sofia Simões. Bom dia.
1: Muito bom dia. O Público revela que a SNS não consegue cobrar urgências a estrangeiros antes da alta hospitalar. A Inspeção-Geral das Atividades em Saúde recomendou às unidades locais de saúde que avaliassem a possibilidade de cobrar à entrada das urgências os cuidados prestados a estrangeiros não residentes no país, em detrimento de o fazer no final do episódio. Mas a unidade local de São José responde que não é tecnicamente possível. O jornal destaca ainda a GNR. Militares da nova Brigada de Trânsito vão rodar funções para prevenir corrupção. O Jornal de Notícias dá conta que mais de metade dos portugueses faz pelo menos uma viagem de férias por ano. Turismo dentro e fora de portas bateu recorde em 2025. Setor antevê um 2026 ainda melhor. Europa, Cabo Verde e Brasil em alta. O JN assinala ainda que encher um depósito já custa mais de 35 euros. Ministro apela ao uso de transportes públicos devido ao aumento da procura, camionistas avançam com marcha lenta. O Diário de Notícias avança que alojamentos locais em Lisboa caíram 40% em 3 anos, mas rendas não baixam. Câmara Municipal de Lisboa divulga ao DN que números resultam da fiscalização e regulação dos alojamentos locais desde 2023. Os cerca de 20 mil alojamentos locais da capital passaram a pouco mais de 11 mil. O DN destaca ainda o SNS. A Ordem dos Médicos propõe grupo de trabalho para resolver problemas nas urgências da Grande Lisboa. O Correio da Manhã traz como manchete 4,8 milhões de terrenos sem registro. Identificação gratuita termina no dia 30 de setembro. Mais de 500 mil de proprietários já referenciaram os seus bens, mas a maioria ainda não o fez. O jornal destaca ainda a educação. Segura aponta elevador social avariado. O Jornal de Negócios traz uma entrevista à Leonor Beleza, que afirma que o país precisou e precisa de medidas difíceis. É uma mulher de armas que teve uma dura experiência política, mas que mantém um olhar atento sobre o país, da saúde às pensões, de passos às falhas do Executivo. O Negócios refere ainda que encomendas fora da União Europeia vão ter nova taxa em novembro.

Love Me é Jalen Gonda nesta manhã de terça-feira e a 4 minutos das 8 já seguirá a informação com Sofia Simões à hora certa. Entretanto, e até às 8 lá, Félix, fica Get to You agora na Marginal. Bom dia.

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1: Notícias na Marginal com Sofia Simões. Bom dia.
2: Muito bom dia. Jorge Palma parte, mas a música fica, diz o primeiro-ministro. Luís Montenegro reagia assim na rede social X à morte de Jorge Palma. Também na rede social X, o ministro dos Negócios Estrangeiros, Paulo Rangel, reagiu à morte do músico, referindo ser um dia triste para a música portuguesa. As mensagens de condolências surgem de vários quadrantes da sociedade portuguesa. Um dos maiores nomes da música portuguesa morreu ontem, aos 76 anos, vítima de uma paragem cardiorrespiratória, refere a família do músico numa mensagem partilhada nas redes sociais. O cantor e compositor deixa uma obra que atravessou gerações e marcou a história da canção nacional. Uma carreira de mais de 5 décadas feita de canções que passaram a fazer parte da memória coletiva dos portugueses, entre elas Frágil, Encosta também, Dá-me Lume, Deixa-me Rir. Em 2020, Jorge Palma foi distinguido com a Medalha de Mérito Cultural da Câmara Municipal de Lisboa no final de um concerto de celebração dos seus 70 anos e foi condecorado pelo então Presidente da República, Marcelo Rebelo de Sousa, como Comendador da Ordem do Infante Dom Henrique. Em abril deste ano recebeu o Prémio Carreira dos 8º Play, Prémios da Música Portuguesa. Começa hoje a Assembleia Geral da ONU, que junta aos líderes mundiais em Nova Iorque, nos Estados Unidos. Chefes de Estado e de Governo de 193 países reúnem-se na sede da ONU, onde vão discutir os desafios globais que consideram prioritários. A sessão anual do debate geral conta com a presença do Primeiro-Ministro português, Luís Montenegro, que viaja para os Estados Unidos esta terça-feira. O primeiro-ministro tem chegada prevista a Nova Iorque pela 1 da tarde, 6 da tarde, hora de Lisboa. Este ano, a sessão de alto nível da ONU tem como tema restaurar a confiança, gerir a transformação, e é a última com o português António Guterres enquanto secretário-geral da organização, com quem o primeiro-ministro se irá reunir amanhã de manhã. O presidente ucraniano já chegou a Nova Iorque para participar precisamente na Assembleia Geral das Nações Unidas. Volodymyr Zelensky vai reunir-se com pelo menos 2 dezenas de aliados, junto dos quais procurará obter mais apoio para as suas propostas de cessar fogo. O presidente da Ucrânia deverá encontrar-se com o presidente norte-americano Donald Trump esta terça-feira, à margem da Assembleia Geral das Nações Unidas. Zelensky tem proposto há meses uma trégua total ou um cessar fogo parcial que implique o fim dos ataques contra infraestruturas energéticas ou civis em geral. O Kremlin rejeitou até agora estas propostas, que contam com o apoio dos Estados Unidos e dos parceiros europeus de Kiev. O ministro da Defesa vai ser hoje ouvido na Assembleia da República sobre o processo de aquisição de 3 fragatas à Itália. O pedido foi feito pelo PSD e CDS-PP em conjunto e pelo Chega e aprovado por unanimidade na Comissão Parlamentar de Defesa. Antes dos esclarecimentos do ministro Nuno Melo, os deputados vão debater a eventual inclusão na audição de uma apresentação de slides sobre o instrumento SAFE. Portugal tem em marcha um dos maiores investimentos em defesa, em democracia, os empréstimos europeus do Instrumento de Ação para a Segurança da Europa, na ordem dos 5,8 mil milhões de euros. Hoje assinala-se o Dia Europeu Sem Carros. A Associação Zero defendeu hoje que, face ao aumento do preço dos combustíveis, a prioridade deve ser dada às pessoas, com os apoios a serem direcionados à redução da pobreza, de mobilidade. Em comunicado, a Zero considerou ser injusta a resposta habitual de descidas generalizadas do imposto sobre os produtos petrolíferos e energéticos e do IVA, assinalando que, embora o preço dos combustíveis tenha aumentado, o seu consumo e o tráfego rodoviário continuam a crescer. A Zero defende também que os apoios a transportadores, táxis, bombeiros e instituições sociais sejam calculados por veículo operacional ou serviço essencial e não por litro consumido. O incêndio que deflagrou ontem à tarde no concelho de Arcos de Valdeveres, no distrito de Viana do Castelo, foi dominado esta madrugada. Informação avançada à agência Lusa por fonte da Proteção Civil. No terreno estão ainda mais de 200 operacionais apoiados por 85 viaturas. Mais de 80 concelhos de 9 distritos de Portugal continental estão hoje em perigo máximo de incêndio rural.
1: Rádio Marginal nesta manhã de terça-feira, e hoje estamos a recordar canções de Jorge Palma. Começamos todas as horas com o tema do músico que nos deixou.
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Bairro do Amor, o gênio de Jorge Palma a ser recordado durante todo o dia de hoje. O músico deixou-nos na última madrugada, tinha 76 anos, uma das vozes mais importantes da música nacional, importante e também muito influente, Jorge Palma, o nosso adeus. Este músico tinha então 76 anos. 8 horas e 7 minutos, agora na Rádio Marginal, olhamos para o estado do tempo para esta terça-feira, máxima de 34 graus para Lisboa, 33 para o Porto, 30 para Faro, uma série de distritos de Portugal continental, quase todos em alerta amarelo devido às temperaturas altas e risco de incêndio.

Rádio Marginal e com a música de Coop Come To Me, manhã de terça-feira, 22 de setembro, 8 horas e 11 minutos. Daqui a pouco pode contar com a minha praia, todos os dias uma sugestão por parte de Luís Montes. Por agora fica informação de trânsito. Na Marginal há fila na reta de Carcavelos e lentidão entre Oeiras e Caxias, na A5, fila da Ribeira da Laje até Linda a Velha, novamente na descida do Monsanto. No IC19, fila de Terceira até Pinamanique, na segunda circular, sentido Benfica Aeroporto, lentidão das Torres de Lisboa até o Campo Grande. No sentido inverso, lentidão de Sacavém até o Campo Grande. A1, há fila de Valfigueira até Sacavém, e na A2, fila de Santa Marta de Corroios até às portagens da Ponte 25 de Abril.

Rádio Marginal, 8:15, e com o tema recente de Lucas 7, o single Ghetto Kind of Love. E agora, Simona Molinari e Peter Cincotti, Dr. Jekyll, Mr. Hyde. Bom dia.

0: canção de India Air e o tema Video. Dentro de alguns instantes pode contar com uma sugestão musical de Luís Montes no espaço A Minha Praia. Passa daqui a pouco. Antes vamos ficar com uma música de Mamas Gun, First Time in a Long Time, para ouvir já a seguir, e depois A Minha Praia.
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1: Observar na minha praia o luar é sempre uma bonita experiência. O baiano Gilberto Gil afirma, cheio de razão, ao vivo em São Paulo, que a gente percebe

0: A minha praia, todos os dias na Rádio Marginal, uma sugestão musical de Luís Montes, e hoje com Gilberto Gil, em concerto, Luar. A gente precisa ver o Luar. 8 horas e 33 minutos agora na Rádio Marginal, a síntese das notícias com Sofia Simões. Bom dia.
1: Muito bom dia. A última Assembleia Geral de António Guterres na ONU junta hoje os líderes mundiais em Nova Iorque. Chefes de Estado e de Governo de 193 países reúnem-se na sede da ONU, onde vão discutir os desafios globais que consideram prioritários. A sessão anual do debate geral conta com a presença do primeiro-ministro português Luís Montenegro, que viaja para os Estados Unidos esta terça-feira. E o presidente ucraniano já chegou a Nova Iorque para participar na Assembleia Geral das Nações Unidas. Volodymyr Zelensky vai reunir-se com pelo menos 2 dezenas de aliados, junto dos quais procurará obter mais apoio para as suas propostas de cessar fogo. O ministro da Defesa Nacional vai ser hoje ouvido na Assembleia da República sobre o processo de aquisição de 3 fragatas à Itália. O pedido foi feito pelo PSD e CDS-PP em conjunto e pelo Chega e aprovado por unanimidade na Comissão Parlamentar de Defesa. Hoje assinala-se o Dia Europeu Sem Carros. A Associação Zero defendeu hoje que, face ao aumento do preço dos combustíveis, a prioridade deve ser dada às pessoas, com os apoios a serem direcionados à redução da pobreza de mobilidade. Num dia em que as temperaturas máximas vão continuar acima dos 30 graus na generalidade do território, o Instituto Português do Mar e da Atmosfera colocou 15 distritos de Portugal continental sob aviso amarelo devido ao tempo quente. O alerta vai decorrer até às 6 da tarde de hoje em alguns distritos e prolonga-se até amanhã e quinta-feira noutros. Mais de 80 concelhos de 9 distritos de Portugal continental estão hoje em perigo máximo de incêndio rural. Morreu Jorge Palma, um dos maiores nomes da música portuguesa. Morreu ontem aos 76 anos, vítima de uma paragem cardiorrespiratória, refere a família do músico numa mensagem partilhada nas redes sociais. O cantor e compositor deixa uma obra que atravessou gerações e marcou a história da canção nacional.

Raquel Rodrigues na Rádio Marginal, I Wanna Get Next to You. Daqui a pouco pode contar com o Super Toast e também edição de hoje de Test Drive, com a música que está em destaque toda esta semana. Faltam 22 minutos para as 9. Agora há informação de trânsito na marginal fila de Carcavelos até Caxias e novamente na reta do Dafundo. Na A5 há fila da Ribeira da Laje até Linda a Velha e novamente na descida do Monsanto. No IC19, fila do Cacém até Pinamanique. Na segunda circular, sentido Benfica ao Porto, há lentidão das Torres de Lisboa até ao Campo Grande e no sentido inverso, fila de Sacavém até ao Campo Grande. Na A1, fila de Valfigueira até Sacavém. No IC2, há fila de Santa Iria até à Bobadela devido a acidente. Na A2, há fila de Santa Marta de Corroios até às portagens da Ponte 25 de Abril.

0: Rádio Marginal nesta manhã de terça-feira, 22 de setembro, 8 horas e 42 minutos. E estivemos com Curtis Harding, True Love Can't Be Blind. A seguir, Sharon Jones and the Dap Kings, How Long Do I Have to Wait for You? Passa dentro de alguns instantes.
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0: Sharon Jones and the Deb Kings, How Long Do I Have to Wait for You? E agora, edição desta terça-feira de Super Toast.
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3: Eu sou a voz clonada da Sara Santos da Instinct e vou falar-lhe sobre uma empresa que fabrica microcasas como se fossem automóveis e partilhar uma citação.
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3: A Uplift é uma startup norte-americana que quer mudar a forma como são construídas e disponibilizadas casas em situações de emergência. Foi criada por Charlie Nitschelm, antigo engenheiro da SpaceX, e Trevor O'Leary, com experiência na Tesla. A proposta aproxima a construção civil da indústria automóvel. As microcasas são produzidas em linha, transportadas até ao destino e instaladas rapidamente. O foco inicial está nas zonas afetadas por catástrofes naturais, mas a ambição passa por tornar a habitação mais rápida, acessível e fácil de implementar. As unidades são compactas, mas estão preparadas para utilização imediata. Podem ser transportadas num caminhão e instaladas com um empilhador em poucos minutos. Cada microcasa tem cozinha, casa de banho, cama e água quente. Também pode funcionar sem ligação à rede elétrica, graças a uma bateria e a um sistema próprio de armazenamento de água. A instalação é bastante fácil. A estrutura tem uma base que permite nivelar a unidade mesmo em terrenos irregulares. Depois de utilizada, pode ser retirada, renovada e colocada noutro local. A empresa já construiu o primeiro protótipo habitável e prepara agora as primeiras unidades para clientes. A startup garantiu 7 milhões de dólares numa ronda seed, liderada pela Andreessen Horowitz. O passo seguinte vai ser transformar o protótipo numa operação industrial. Deixo-lhe também uma citação de Warren Buffett, investidor norte-americano. A diversificação protege-nos daquilo que não sabemos, mas quando temos confiança no nosso conhecimento, a necessidade de diversificar diminui bastante. Saiba mais sobre inovação e nova economia em supertoast.pt.
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0: M.T. Jones na sua rádio marginal nestes últimos minutos, Changes Like the Weather, e faltam 7 minutos para as 9 da manhã. Vamos agora para a edição de hoje de Test Drive e a música que está em destaque toda a semana.
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2: Até sexta-feira temos portas abertas a mais um Test Drive e esta semana com Fly Baby de Leon Bridges em destaque. Fly Baby é sobre a tentativa de reatar uma relação que acabou. Leon Bridges canta sobre a pressão, a espera e o desejo de continuar apesar das dificuldades. O uso da expressão fly tem duplo sentido. Por um lado, indica liberdade, por outro, é um convite para avançar juntos.

E depois do Test Drive dedicado a Leon Bridges, a caminho das 9 das notícias com Sofia Simões, fica Adeline, Whisper My Name. Bom dia.

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1: 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Bom dia.
2: Muito bom dia. O Presidente da República já reagiu à notícia da morte de Jorge Palma. António José Seguro lamentou a morte de um ícone e poeta na mensagem. O chefe de Estado destacou ainda a rara versatilidade e ecletismo de Jorge Palma, que o tornaram uma referência da música portuguesa ao longo dos últimos 50 anos. O Primeiro-Ministro também já reagiu à morte de Jorge Palma. Luís Montenegro, na rede social X, referiu que o músico parte, mas a sua música fica. Também na rede social X, a Ministra da Cultura, Juventude e Desporto agradeceu o legado do músico. Margarida Balseiro Lopes considerou um cantautor extraordinário. Morreu Jorge Palma ontem, aos 76 anos, vítima de uma paragem cardiorrespiratória, refere a família do músico numa mensagem partilhada nas redes sociais. O cantor e compositor deixa uma obra que atravessou gerações e marcou a história da canção nacional. Jorge Palma teve uma carreira de mais de 5 décadas, feitas de canções que passaram a fazer parte da memória coletiva dos portugueses, entre elas Frágil, Encosta-te a mim, Dá-me Lume, Deixa-me Rir. Em 2020, Jorge Palma foi distinguido com a Medalha de Mérito Cultural da Câmara Municipal de Lisboa, no final de um concerto de celebração dos seus 70 anos, e foi condecorado pelo então Presidente da República, Marcelo Rebelo de Sousa, como Comendador da Ordem do Infante Dom Henrique. Em abril deste ano recebeu o Prémio Carreira dos 8º Play Prémios da Música Portuguesa. Começa hoje a Assembleia Geral da ONU, que junto aos líderes mundiais em Nova Iorque, chefes de Estado e de Governo de 193 países reúnem-se na sede da ONU, onde vão discutir os desafios globais que consideram prioritários. A sessão anual do debate geral conta com a presença do Primeiro-Ministro português Luís Montenegro, que viaja para os Estados Unidos esta terça-feira. O Primeiro-Ministro tem chegada prevista a Nova Iorque pela 1 da tarde, 6 da tarde, hora de Lisboa. Este ano, a sessão de alto nível da ONU tem como tema restaurar a confiança, gerir a transformação, e é a última com o português António Guterres enquanto secretário-geral da organização, com quem o primeiro-ministro se irá reunir amanhã de manhã. E o presidente ucraniano já chegou a Nova Iorque para participar na Assembleia Geral das Nações Unidas. Volodymyr Zelensky vai reunir-se com pelo menos 2 dezenas de aliados, junto dos quais procurará obter mais apoio para as suas propostas de cessar fogo. O presidente da República deverá encontrar-se com o presidente norte-americano Donald Trump esta terça-feira, à margem da Assembleia Geral das Nações Unidas. Zelensky tem proposto há meses uma trégua total a um cessar-fogo parcial que implica o fim dos ataques contra infraestruturas energéticas ou civis em geral. O Kremlin já rejeitou até agora estas propostas, que contam com o apoio dos Estados Unidos e dos parceiros europeus de Kiev. Hoje assinala-se o Dia Europeu Sem Carros. A Associação Zero defendeu hoje que, face ao aumento do preço dos combustíveis, a prioridade deve ser dada às pessoas, com os apoios a serem direcionados à redução da pobreza de mobilidade. Em comunicado, a Zero considerou ser injusta a resposta habitual de descidas generalizadas do imposto sobre os produtos petrolíferos e energéticos e do IVA, assinalando que, embora o preço dos combustíveis tenha aumentado, o seu consumo e o tráfego rodoviário continuam a crescer. A Zero defende também que os apoios a transportadores, táxis, bombeiros e instituições sociais sejam calculados por veículo operacional ou serviço essencial e não por litro consumido. Num dia em que as temperaturas máximas vão continuar acima dos 30 graus na generalidade do território, o Instituto Português do Mar e da Atmosfera colocou 15 distritos de Portugal continental sob aviso amarelo devido ao tempo quente. O alerta vai decorrer até às 6 da tarde de hoje em alguns distritos e prolonga-se até amanhã e quinta-feira noutros. Mais de 80 concelhos de 9 distritos de Portugal continental estão também hoje em perigo máximo de incêndio rural. Entretanto, o incêndio que deflagrou ontem à tarde no concelho de Arcos de Valdevez, no distrito de Viana do Castelo, foi dominado esta madrugada. Informação avançada à agência Lusa por fonte da Proteção Civil. No terreno estão ainda mais de 200 operacionais apoiados por 85 viaturas.
1: Manhã de terça-feira, 22 de setembro, hoje estamos a passar música de Jorge Palma. Homenageamos o músico e compositor que nos deixou

O gênio de Jorge Palma hoje na Rádio Marginal. Notícia muito, muito triste que nos chegou já de madrugada. Deixou-nos aos 76 anos, um dos gênios da música nacional. Um dos nomes que deu liberdade à música nacional também. Deixa-me rir no início de hora. E, por que não, mais uma viagem na palma da mão. Jorge Palma, ao piano e com a sua voz inconfundível. 9 horas e 7 minutos.

0: Muitas emoções sempre que estamos, sempre que ouvimos hoje uma música de Jorge Palma, neste caso Viagem na Palma da Mão. Jorge Palma deixou-nos, tinha 76 anos, hoje na Rádio Marginal, a todas as horas, música de Jorge Palma. 9 horas e 10 minutos agora, a meteorologia, o estado do tempo para hoje, para esta terça-feira, máxima de 34 graus para Lisboa, 33 para o Porto, 30 para Faro. As temperaturas estão elevadas, há risco de incêndio e praticamente todos os distritos de Portugal continental estão hoje em alerta amarelo.
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9:13, canção de Aaron Childs, Vertigo. Daqui a pouco o espaço é bom saber, numa hora que também conta com a agenda marginal, mas entretanto informação de trânsito na marginal à fila do bairro da Torre até Caxias e novamente na reta do Dafundo. A5, fila de Carcavelos até Linda Velha, novamente na descida do Monsanto, no sentido inverso à fila de Queijas até Oeiras. IC19, fila do Cacém até Pina-Manique, na segunda circular, sentido Benfica-Aeroporto, lentidão das Torres de Lisboa até o Campo Grande. No sentido inverso à fila de Sacavém até ao Campo Grande. A1, fila de Valfigueira até Sacavém e na A2 há fila de Santa Marta de Corroios até às portagens da Ponte 25 de Abril.

canção de Milky Chance na rádio marginal Don't Let Me Down, em remistura de Poolside, e agora o regresso de Alabama Shakes.

0: Rádio Marginal, a banda de Brittany Howard, os Alabama Shakes, I Feel Hope Coming, para o novo álbum. 9 horas e 22 minutos, a seguir um clássico da Soul, Stand By Me, por Benny King, e depois o espaço É Bom Saber. Bom dia.
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1: Boas notícias para os leões asiáticos na Índia. A população destes animais aumentou 70% na última década, enquanto o território onde vivem cresceu 15%. Na região de Greater Gir Landscape, no estado de Gujarat, existem agora 891 leões contra 523 em 2015. O leão asiático é hoje encontrado apenas na Índia e é mais pequeno do que o seu parente africano. Na década de 1980, restavam apenas entre 60 e 80 animais na região de Gir. O aumento resulta de vários anos de esforços de conservação, incluindo a recuperação das populações de presas, como veados, javalis e antílopes. Também o território ocupado pelos leões aumentou, passando de cerca de 30 mil para quase 35 mil quilómetros quadrados, distribuídos por 11 distritos. Outro sinal positivo foi o regresso natural dos leões à reserva de vida selvagem de Barda, onde tinham desaparecido no século XIX. Desde 2023, a reserva voltou a ter leões a viver durante todo o ano.
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0: Está na Rádio Marginal, tema de Nona, Better Than Ever. Para trás também ficou o espaço É Bom Saber. Todos os dias pode contar sempre com uma boa notícia na Rádio Marginal. E agora, a síntese das notícias, numa altura em que o relógio marca 9 horas e 32 minutos. A síntese com Sofia Simões. Bom dia.
1: Muito bom dia. 5 meses após o anúncio da reativação, a nova Brigada de Trânsito da GNR continua sem data para arrancar. Ainda não está definido o modelo de organização e funcionamento da unidade. Segundo o Público, desta terça-feira, uma das medidas previstas para prevenir novos casos de corrupção será a rotação de funções entre os militares. O Presidente da República já reagiu à notícia da morte de Jorge Palma. António José Seguro lamentou a morte de um ícone e poeta. Na mensagem, o chefe de Estado destacou ainda a rara versatilidade e ecletismo de Jorge Palma, que o tornaram uma referência da música portuguesa ao longo dos últimos 50 anos. Jorge Palma morreu ontem, aos 76 anos, vítima de uma paragem cardiorrespiratória, refere a família do músico numa mensagem partilhada nas redes sociais. O cantor e compositor deixa uma obra que atravessou gerações e marcou a história da canção nacional. A última Assembleia Geral de António Guterres na ONU junta hoje os líderes mundiais em Nova Iorque. Chefes de Estado e de Governo de 193 países reúnem-se na sede da ONU, onde vão discutir os desafios globais que consideram prioritários. A sessão anual do debate geral conta com a presença do primeiro-ministro português Luís Montenegro, que viaja para os Estados Unidos esta terça-feira. E o presidente ucraniano já chegou a Nova Iorque para participar na Assembleia Geral das Nações Unidas. Vladimir Zelensky vai reunir-se com pelo menos 2 dezenas de aliados, junto dos quais vai procurar obter mais apoio para as suas propostas de cessar-fogo. O ministro da Defesa vai ser hoje ouvido na Assembleia da República sobre o processo de aquisição de 3 fragatas à Itália. O pedido foi feito pelo PSD e CDS-PP em conjunto e pelo Chega e aprovado por unanimidade na Comissão Parlamentar de Defesa. Num dia em que as temperaturas máximas vão continuar acima dos 30 graus na generalidade do território, o Instituto Português do Mar e da Atmosfera colocou 15 distritos de Portugal Continental sob aviso amarelo devido ao tempo quente. O alerta vai decorrer até às 6 da tarde de hoje em alguns distritos e prolonga-se até amanhã e quinta-feira noutros. Mais de 80 concelhos de 9 distritos de Portugal Continental estão hoje em perigo máximo de incêndio rural.

Contribuição de Mayor Hawthorne para este tema de Party People's Baby Come Back. Faltam 23 minutos para as 10 da manhã e agora há informação de trânsito para conferir na sua rádio marginal. E na marginal, precisamente, há fila de Oeiras até ao Alto da Boa Viagem, na A5 há fila de Carcavelos até Linda a Velha e novamente na descida do Monsanto. Sentido inverso, fila de Linda a Velha até Oeiras. E C19 há fila do Cacém até Queluz, devido a acidente e novamente fila em Pinamanique. Na segunda circular, sentido Benfica Aeroporto, há fila das Torres de Lisboa até ao Campo Grande e no sentido inverso, fila de Sacavém até ao Campo Grande. A1, há fila de Via Longa até Sacavém, devido a acidente. No Oeste Norte-Sul, fila do Lumiar até às Laranjeiras e na A2, fila de Santa Marta de Corroios até às portagens da Ponte 25 de Abril.

0: viagem até aos anos 90 com Freak Power, o tema Turn On, Tune In, Cop Out. A seguir, Angie Stone com Heaven Help, isto antes da Agenda Marginal, propostas culturais para esta terça-feira.
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1: O MAT, em Lisboa, recebe Com o Coração Livre de Cuidados, uma exposição de Pedro Cabrita Reis, um dos artistas portugueses com maior reconhecimento internacional. A mostra reúne quase 200 obras, a maioria inéditas, entre pinturas, desenhos, esculturas e instalações criadas especialmente para esta exposição. Na Galeria Oval destaca-se uma instalação de pintura de grandes dimensões. Ao longo do percurso, há obras inspiradas na natureza, na arquitetura e na história da arte, com referências a grandes mestres da pintura e da escultura. Pedro Cabrita Reis utiliza materiais industriais, objetos comuns e fragmentos do cotidiano, transformando-os em novas composições artísticas. Exposição de Pedro Cabrita Reis para ver no MAT, em Belém. O Teatro Vilaré, em Lisboa, recebe Vozes da Floresta, Chico Mendes Vive, um espetáculo com a atriz brasileira Lucélia Santos. A peça recupera a história de Chico Mendes, sindicalista e ativista brasileiro, que se tornou um símbolo internacional da defesa da Amazónia, dos direitos das comunidades locais e da justiça social. Assassinado em 1988, Chico Mendes dedicou a vida à proteção da floresta e à luta pelos direitos dos trabalhadores. Com dramaturgia de Zezé Weiss, o espetáculo dá voz ao legado e à resistência de Chico Mendes numa reflexão sobre a defesa da natureza e a importância de preservar a Amazónia. Vozes da Floresta, Chico Mendes Vive, para ver no Teatro Vilaré, em Lisboa, às 21 horas.

Na Rádio Marginal, com a música de Roosevelt, escutámos Teardrops, também Agenda Marginal, propostas culturais para esta terça-feira, que pode voltar a conferir já dentro de poucos minutos, disponível no site da Rádio Marginal, em marginal.fm. Estão lá os vários programas da sua rádio em formato de podcast, para ouvir quando e onde quiser, e claro, a emissão online.

em direto da sua rádio. De facto, basta um clique para aceder a todas as informações da sua rádio marginal e também, se quiser, pode entrar em contacto com os vários locutores da sua rádio, enviando por isso uma simples mensagem. Quase quase a chegarmos às 10, já a seguir há notícias com Sofia Simões. Até lá, Waterfalls, por parte de TLC. Bom dia.

0: Ministra da Saúde, a criação de um grupo de trabalho dedicado exclusivamente aos problemas das urgências de Lisboa e Vale do Tejo. No Hospital Amadora Sintra, por exemplo, os doentes urgentes chegam a aguardar mais de 9 horas por uma primeira observação médica. Em declarações ao Diário de Notícias, o bastonário da Ordem dos Médicos argumenta que esta é a maior região do país e também aquela onde existe maior carência de recursos humanos, sobretudo de médicos. Carlos Cortes defende que o diagnóstico dos problemas das urgências e do próprio SNS está feito há muito tempo. Para o responsável, é necessário envolver profissionais que conheçam diretamente os hospitais e as respectivas dificuldades na procura de soluções para reduzir os problemas existentes. A Ordem dos Médicos já tinha enviado no ano passado um documento à Ministra da Saúde com 25 propostas para responder a alguns dos problemas do Serviço Nacional de Saúde. Este ano foi entregue um novo documento com propostas destinadas a combater a falta de médicos nas zonas de baixa densidade. Segundo o bastonário, essas propostas ainda não foram discutidas com a tutela. 5 meses após o anúncio da reativação, a nova Brigada de Trânsito da GNR continua sem data para arrancar. Ainda não está definido o modelo de organização e funcionamento da unidade, nem é certo que haja um reforço dos cerca de 1.300 militares atualmente afetos ao trânsito, dispersos pelos 20 comandos territoriais. Segundo o Público desta terça-feira, uma das medidas previstas para prevenir novos casos de corrupção será a rotação de funções entre os militares. A antiga Brigada de Trânsito foi extinta em 2009, na sequência de vários escândalos de corrupção, e o Ministério da Administração Interna pretende evitar que situações semelhantes se repitam na nova estrutura. O presidente norte-americano vai reunir-se com o homólogo ucraniano em Nova Iorque, num raro encontro à margem da reunião da Assembleia Geral das Nações Unidas. Na agenda deste encontro estará a trégua energética, uma vez que os preços globais do petróleo dispararam devido à guerra no Irão, bem como à guerra da Rússia na Ucrânia. Donald Trump vai discursar na Assembleia Geral da ONU e vai reunir-se com grandes produtores de energia. Já o presidente ucraniano já chegou a Nova Iorque para participar então na Assembleia Geral das Nações Unidas. Volodymyr Zelensky vai reunir-se também com pelo menos 2 dezenas de aliados, junto dos quais vai procurar obter mais apoio para as suas propostas de cessar-fogo. Zelensky tem proposto à mesa uma trégua total ou um cessar-fogo parcial, que implica o fim dos ataques contra infraestruturas energéticas ou civis em geral. O Kremlin rejeitou até agora estas propostas, que contam com o apoio dos Estados Unidos e dos parceiros europeus de Kiev. E começa então hoje a Assembleia Geral da ONU, que junto aos líderes mundiais em Nova Iorque, chefes de Estado e de Governo de 193 países, reúnem-se na sede da ONU, onde vão discutir os desafios globais que consideram prioritários. A sessão anual do debate geral conta com a presença do primeiro-ministro português, Luís Montenegro, que viaja para os Estados Unidos esta terça-feira. O primeiro-ministro tem chegada prevista a Nova Iorque pela 1 da tarde, 6 da tarde, hora de Lisboa. O Presidente da República já reagiu à notícia da morte de Jorge Palma. António José Seguro lamentou a morte de um ícone e poeta. Na mensagem, o chefe de Estado destacou ainda a rara versatilidade e ecletismo de Jorge Palma, que o tornaram uma referência da música portuguesa ao longo dos últimos 50 anos. O primeiro-ministro também reagiu à morte de Jorge Palma. Luís Montenegro, na rede social X, referiu que Jorge Palma parte, mas a sua música fica. Jorge Palma morreu então ontem, aos 76 anos, vítima de uma paragem cardiorrespiratória, refere a família do músico numa mensagem partilhada nas redes sociais. O cantor e compositor deixa uma obra que atravessou gerações e marcou a história da canção nacional. Jorge Palma teve uma carreira de mais de 5 décadas feita de canções que passaram a fazer parte da memória coletiva dos portugueses, entre elas Frágil, Encosta-te a Mim, Dá-me Lume e Deixa-me Rir.
1: Manhã de terça-feira, 22 de setembro, e abrimos esta hora com música de Jorge Palma.

altura de hora com Jorge Palma, recordarmos Frágil, deixou-nos um dos maiores génios da música nacional, uma das suas vozes mais emblemáticas e que também que tanta liberdade trouxe à canção nacional. Jorge Palma deixou-nos, tinha 76 anos. Agora há sexo para ouvir, Laser Skies.

Na Rádio Marginal, com música de Regina Spektor, Don't Leave Me, Nem Kit Pa, também Sex atrás com Laser Skies. Dentro de alguns instantes pode contar com Às Vezes o Paraíso, poesia com Sandra Pimenta, mas entretanto Captain of Our Heart, canção de Randy Crawford para ouvir agora. Bom do Paraíso, poesia com Sandra Pimenta, mas entretanto Captain of Our Heart, canção de Randy Crawford.

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canção atirada para a pista de dança por parte de Sister Sledge, We Are Family. Também às vezes o Paraíso com Sandra Pimenta. E agora um clássico dos Persuaders.

0: sequência com clássicos na Rádio Marginal, primeiro com Cissa Sledge e entretanto os Persuaders, Some Guys Have All The Luck. À frente há Kenny Williams para ouvir Come Back To Me e depois pode contar com nomes como Nicole Buzz, Ja Funk, Otis Kane ou Nicola Conte. Bom dia.
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de Kenny Williams na sua rádio marginal. E agora Otis Kane com Aaron Child, Summer in December. E a seguir vamos continuar também com Otis Kane, mas juntamente com Jaff Funk, uma versão para Move On Up de Curtis Mayfield.

dose dupla com a contribuição de Otis Kane, primeiro juntamente com Aaron Child, Summer in December, e entretanto Ja Funk e Otis Kane, Move On Up de Curtis Mayfield. Agora, há a Nicole Buzz para ouvir, esta chama-se You. Bom dia.

0: Seal com Oh Girl para trás, You de Nicole Buzz, a 13 minutos das 11, já a seguir Not Gonna Lose de Avant. Bom dia.
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na Rádio Marginal, música de Avant, Not Gonna Lose, e estamos a caminho das 11. Por agora segue Ari Lennox, Up Late, e depois Like Leaves in the Wind, música de Nicola Conte, que nos conduz até às notícias com Sofia Simões. Bom dia.

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1: Notícias na Rádio Marginal com Sofia Simões. Bom dia.
2: Muito bom dia. O presidente norte-americano vai reunir-se com o homólogo ucraniano em Nova Iorque, num raro encontro à margem da reunião da Assembleia Geral das Nações Unidas. Na agenda deste encontro está a trégua energética, uma vez que os preços globais do petróleo dispararam devido à guerra no Irão, bem como à guerra da Rússia na Ucrânia. Donald Trump vai discursar na Assembleia Geral da ONU e vai reunir-se com grandes produtores de energia. E o presidente ucraniano já chegou a Nova Iorque para participar então na Assembleia Geral das Nações Unidas. Vladimir Zelensky vai reunir-se com pelo menos 12 de aliados, junto dos quais vai procurar obter mais apoio para as suas propostas de cessar-fogo. Zelensky tem proposto há meses uma trégua

0: total ou um cessar-fogo parcial que implica o fim dos ataques contra infraestruturas energéticas ou civis em geral. O Kremlin rejeitou até agora estas propostas, que contam com o apoio dos Estados Unidos e dos parceiros europeus de Kiev. E a sessão da Assembleia Geral da ONU conta também com a presença do primeiro-ministro português, Luís Montenegro, que viaja para os Estados Unidos esta terça-feira. O primeiro-ministro português tem chegada prevista a Nova Iorque pela 1 da tarde, 6 da tarde, hora de Lisboa. Este ano a sessão de alto nível da ONU tem como tema restaurar a confiança, gerir a transformação, e é a última com o português António Guterres enquanto secretário-geral da organização, com quem o primeiro-ministro se irá reunir amanhã de manhã. 136 profissionais reforçaram os hospitais de Faro e Portimão no Algarve. São 100 enfermeiros e 36 assistentes operacionais que iniciaram funções ontem, segundo revelou hoje a instituição. De acordo com o comunicado, a entrada dos profissionais aumenta a capacidade da resposta dos serviços hospitalares no Algarve. A contratação de profissionais tem sido uma reivindicação do Sindicato dos Enfermeiros Portugueses. O sindicato alega que faltam cerca de 2 mil enfermeiros no Algarve, argumentando que a situação de carência tem sido agravada pela ausência de medidas de retenção e as admissões ficam muito aquém das necessidades. Ainda pela saúde, a Ordem dos Médicos vai pedir à Ministra da Saúde a criação de um grupo de trabalho dedicado exclusivamente aos problemas das urgências de Lisboa e Val do Tejo. No Hospital Amadora Sintra, os doentes urgentes chegam a aguardar mais de 9 horas por uma primeira observação médica. Em declarações ao Diário de Notícias, o bastonário da Ordem dos Médicos argumenta que esta é a maior região do país e também aquela onde existe maior carência de recursos humanos, sobretudo de médicos. Carlos Cortes defende que o diagnóstico dos problemas das urgências e do próprio SNS está feito há muito tempo. Para o responsável, é necessário envolver profissionais que conheçam diretamente os hospitais e as respectivas dificuldades na procura de soluções para reduzir os problemas existentes. A Ordem dos Médicos já tinha enviado no ano passado um documento à Ministra da Saúde com 25 propostas para responder a alguns dos problemas do SNS. Este ano foi entregue um novo documento com propostas destinadas a combater a falta de médicos nas zonas de baixa densidade. Segundo o bastonário, essas propostas ainda não foram discutidas com a tutela. 3 bombeiros ficaram feridos esta madrugada durante o combate a um incêndio que mobilizou mais de 100 de operacionais em Saler do Porto, no Conselho das Caldas da Rainha. Informação avançada à agência Lusa pelo comandante dos bombeiros das Caldas da Rainha. Nelson Cruz referiu que 2 bombeiros das corporações das Caldas da Rainha e da Benedita já tiveram alta e encontram-se bem. Já uma bombeira da corporação de São Martinho do Porto foi transportada em estado de exaustão e foi transferida para o Hospital de Torres Vedras, onde ainda se encontra internada. O incêndio em Salir do Porto, no Conselho das Caldas da Rainha, entrou esta manhã em fase de rescaldo. Encontra-se apenas em vigilância.
1: Rádio Marginal, daqui a pouco à Avenida Marginal com Luís Taleto. O Dolce Farniente chega dentro de alguns instantes. Continuamos a prestar homenagem a Jorge Palma e o início de hora pertence a uma música de Jorge Palma. Perto do mar.

Está na Rádio Marginal esta hora a começar, como tem sido hoje durante todo o dia, com Jorge Palma. É a nossa homenagem ao gênio, a um dos génios da música nacional. Jorge Palma, encosta-te a mim. Ele que nos deixou tinha 76 anos. Agora, Le Flex para ouvir, Lover's Paradise, e depois o Dolce Far Niente, guia de lazer com as escolhas de Pedro Orvalho.

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1: Bem, terminamos a nossa época balnear de praias fluviais e selvagens. Começamos a nossa temporada de livros com uma novidade que é precisamente um prémio Nobel. Chama-se Tinta e Sangue e é o novo livro de Anne Kang, vencedora do Nobel da Literatura em 2024 e autora de A Vegetariana. A história começa com a morte de Yin Shu, uma pintora, num acidente de automóvel. Mas a sua melhor amiga recusa-se a acreditar na possibilidade de ter sido um suicídio e inicia uma investigação que acaba por revelar segredos, memórias e feridas do passado. É um livro entre o thriller, a poesia e o drama psicológico, agora publicado pela primeira vez em Portugal. Tinta e Sangue, de Anne Kang, já está nas livrarias. Uma sugestão para começar o outono com um livro que promete não ser fácil de pousar.

Últimos minutos a recordarmos os Massive Attack, a voz de Elizabeth Fraser dos Cocteau Twins, no tema Teardrop, também o Dolce Far Niente com propostas de Pedro Orvalho. E agora, Cella Stone.

0: pouco também pode contar com Macy Gray, entre muito mais.
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está na Marginal com Midnight Viz, é uma canção de Cella Stone. A seguir vamos receber na Rádio Marginal Anitta, daqui

Rádio Marginal nesta manhã de terça-feira, 22 de setembro, últimos minutos com o tema Você Mentiu, uma canção de Anitta juntamente com o Caetano Veloso. Dentro de alguns instantes há Avenida Marginal com Luís Talete. Primeiro, Rod Stewart revisita What Became of a Broken Heart e depois Bonobo com Joy Crooks. Vamos ouvir Always on Your Side. Bom dia.

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1: Voltamos à Suécia para dar residência a Lia Sabina, em estreia na Avenida com o tema Boy, You Make Me Crazy. Lia Sabina é um dos nomes da nova soul pop da Suécia, tendo participado em vários concursos de jovens talentos, muito bem vista localmente e em especial no circuito de concertos. Lia Sabina começa agora a caminhar além fronteiras. Boy, You Make Me Crazy tem sido destaque nas rádios soul inglesas, onde começa também a despontar. É uma canção onde o desejo e a paixão do

0: Maria Serena faz a sua estreia na Avenida Quios, regressa ao sul da Suécia para lhe dar residência. Bom em destaque em Inglaterra, Lia Sabina passa hoje o dia na Avenida Comboio, Make Me Crazy. 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

0: Rádio Marginal com Macy Gray e Erika Badu, juntas em Sweet Baby, também Avenida Marginal com Luís Talet. Já a seguir, Sunny de Montefiore e Cocktail, para ouvir nos 98.1.
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Seu Jorge e Marisa Monte, o tema Quando Chego. Marisa Monte, que na última semana passou por Portugal com um concerto em que é acompanhada por orquestra, o espetáculo Fónica. Estamos a chegar ao meio-dia, já a seguir há notícias com Sofia Simões, depois emissão com Catarina Pereira, despedidas primeiro com Lala Hathaway e Pharrell Williams, Surrender, e depois Brandy and Monica, The Boy Is Mine. Até amanhã.

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2: Os preços da habitação aumentaram 16,5% no segundo trimestre em termos homólogos, menos 1,3 pontos percentuais que no trimestre anterior e desaceleraram pelo segundo trimestre consecutivo. Os dados foram divulgados há pouco pelo Instituto Nacional de Estatística. Nos primeiros três meses deste ano, o índice de preços da habitação tinha registado a primeira desaceleração em quase dois anos. Entre abril e junho deste ano, os preços das habitações existentes cresceram de forma mais intensa do que as habitações novas. Portugal tinha no final do ano passado quase 1 milhão e 600 mil cidadãos estrangeiros a residir no país, mais 38 mil que no ano anterior, segundo os números divulgados hoje pela Agência para a Integração, Migrações e Asilo. No relatório de Migrações e Asilo, hoje divulgado, a AIMA refere que o aumento ligeiro em comparação com os anos anteriores reflete a estabilização das novas entradas em território nacional e a consolidação de uma comunidade estrangeira estruturalmente integrada na vida económica e social do país. Durante o ano de 2025, a AIMA emitiu mais de 500 mil títulos de residência. A Polícia Marítima apreendeu quase 6 mil litros de combustível durante esta madrugada em Porto Brandão, em Almada. O alerta foi dado por volta das 3:30 da manhã, depois de ter sido avistada uma embarcação a navegar nas imediações. Quando os elementos da Polícia Marítima chegaram ao local, encontraram a embarcação sem tripulantes a bordo. No interior estavam 126 jerrycans com combustível. Pouco depois foi também localizada uma viatura comercial ligeira, que alegadamente daria apoio à atividade investigada, que transportava mais 167 jerrycans. Cinco meses após o anúncio da reativação da nova Brigada de Trânsito da GNR, continua sem data para arrancar. Ainda não está definido o modelo da organização e funcionamento da unidade, nem é certo que haja um reforço dos cerca de 1.300 militares atualmente afetos ao trânsito, dispersos pelos 20 comandos territoriais. Segundo o Público, uma das medidas previstas para prevenir novos casos de corrupção será a rotação de funções entre os militares. A antiga Brigada de Trânsito foi extinta em 2009, na sequência de vários escândalos de corrupção, e o Ministério da Administração Interna pretende evitar que situações semelhantes se repitam na nova estrutura. As reações à morte de Jorge Palma são inúmeras e de vários quadrantes da sociedade portuguesa. O Presidente da República recordou a rara versatilidade e ecletismo de Jorge Palma, que o tornaram uma referência da música portuguesa ao longo dos últimos 50 anos. O Primeiro-Ministro disse que Jorge Palma parte, mas a sua música fica. Jorge Palma morreu ontem aos 76 anos, vítima de uma paragem cardiorrespiratória, refere a família do músico numa mensagem partilhada nas redes sociais. O cantor e compositor teve uma carreira de mais de 5 décadas feita de canções que passaram a fazer parte da memória coletiva dos portugueses. Em 2020, Jorge Palma foi distinguido com a Medalha de Mérito Cultural da Câmara Municipal de Lisboa, no final de um concerto de celebração dos seus 70 anos, e foi condecorado pelo então Presidente da República, Marcelo Rebelo de Sousa, como comendador da Ordem do Infante Dom Henrique. Em abril deste ano recebeu o Prémio Carreira dos 8º Play, prémios da música portuguesa.
3: É o início de mais um painel nesta edição de terça-feira, dia marcado pela morte.

Marca então esta terça-feira a morte de Jorge Palma aos 76 anos, um dos cantores e compositores mais marcantes da música portuguesa contemporânea. Jorge Palma aqui com Imperdoável nos primeiros minutos depois do meio-dia. Fique por aí, vamos seguir com The Alex Opal Outfit e a voz de Chantal Lang neste Grocery Store.

E de uma parceria para outra, The Weeknd, com Daft Punk, I Feel It Coming. Fique por aí, boa terça-feira. Alicia Keys em escuta a seguir com Blended Family. Daqui a pouco, Buddy Guy e Anthony Hamilton em antena com Lay, Lady Lay.

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0: Terça-feira, 22 de setembro, está ligado à sua rádio Marginal 98.1, também em marginal.fm. Temos a minha praia para conferir daqui a pouco com Luís Montes. Antes disso, em escuta, Body and Soul, Emotional Oranges com Big Pig.
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1: Observar na minha praia o luar é sempre uma bonita experiência. O baiano Gilberto Gil afirma, cheio de razão, ao vivo em São Paulo, que a gente percebe

La Vie en Rose, mas não só. Grace Jones na sua rádio marginal. Fique por aí. Bobby Sain tem escuta a seguir. It's All Good. Daqui a pouco, Celeste e Louise Baker também por aqui vão passar.

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Sani Colón na sua Rádio Marginal com Morning Dew, a caminho das notícias à uma. Tempo ainda para escutar da Wanda com Chaka Khan em Baby Don't You Go e Cross My Heart, Who's Everything But a Girl.

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2: Muito boa tarde. Portugal tinha no final do ano passado quase 1 milhão e 600 mil cidadãos estrangeiros a residir no país, mais 38 mil que no ano anterior, segundo os números divulgados hoje pela Agência para a Integração, Migrações e Asilo. No relatório de Migrações e Asilo, hoje divulgado, a AIMA refere que o aumento ligeiro em comparação com os anos anteriores reflete a estabilização das novas entradas em território nacional e a consolidação de uma comunidade estrangeira estruturalmente integrada na vida económica e social do país. Durante o ano de 2025, a AIMA emitiu mais de 500 mil títulos de residência. Os preços da habitação aumentaram 16,5% no segundo trimestre em termos homólogos, menos 1,3 pontos percentuais que no trimestre anterior e desaceleraram pelo segundo trimestre consecutivo. Os dados foram divulgados hoje pelo Instituto Nacional de Estatística. Nos primeiros três meses deste ano, o índice de preços da habitação tinha registado a primeira desaceleração em quase dois anos. Entre abril e junho deste ano, os preços das habitações existentes cresceram de forma mais intensa do que as habitações novas. Os telefones Siresp vão ser distribuídos em breve às freguesias. A revelação foi feita pelo Ministro da Coesão Territorial numa audição parlamentar hoje na Comissão do Poder Local. Castro Almeida afirmou ainda que o concurso para apetrechar freguesias com telefones satélite já está feito e em análise pelo Tribunal de Contas. A decisão de dotar cada freguesia de um telefone Siresp, de um telefone satélite e de um gerador foi tomada na sequência das tempestades do início do ano, durante as quais houve vários pontos do território a ficarem isolados devido à destruição causada pelas intempéries. Líderes políticos de todo o mundo estão a chegar a Nova Iorque para a Assembleia Geral da ONU. Entre eles está o primeiro-ministro português, que viajou para os Estados Unidos. Luís Montenegro tem chegada prevista a Nova Iorque pela 1 da tarde, 6 da tarde, hora de Lisboa. Chefes de Estado e de Governo de 193 países reúnem-se na sede da ONU, onde vão discutir os desafios globais que consideram prioritários. E o presidente ucraniano já chegou a Nova Iorque. Volodymyr Zelensky vai reunir-se com pelo menos 2 dezenas de aliados, junto dos quais procurará obter mais apoio para as suas propostas de cessar fogo. O líder ucraniano vai também encontrar-se com o presidente norte-americano num raro encontro à margem da reunião da Assembleia Geral das Nações Unidas. Na agenda deste encontro está a trégua energética, uma vez que os preços globais do petróleo dispararam devido à guerra no Irão, bem como à guerra da Rússia na Ucrânia. Donald Trump vai discursar na Assembleia Geral da ONU e vai reunir-se com grandes produtores de energia. São muitas as reações à morte de Jorge Palma e de vários quadrantes da sociedade portuguesa. O Presidente da República recordou a rara versatilidade e ecletismo de Jorge Palma, que o tornaram uma referência da música portuguesa ao longo dos últimos 50 anos. O Primeiro-Ministro disse que Jorge Palma parte, mas a sua música fica. Jorge Palma morreu ontem, aos 76 anos, vítima de uma paragem cardiorrespiratória, refere a família do músico numa mensagem partilhada nas redes sociais. O cantor e compositor teve uma carreira de mais de 5 décadas, feita de canções que passaram a fazer parte da memória coletiva dos portugueses. As canções de Jorge Palma vão ouvir-se ao longo do dia junto ao Palácio de Belém, numa homenagem ao cantor e compositor português. Seguimos para...

alma ficará sempre a voz, a poesia e também aquele toque de rebeldia do Fora de Lei. Jorge Palma aqui, a nossa homenagem ao longo desta terça-feira. Fique por aí, seguimos com Bruno Mars, I Just Might, até à edição do É Bom Saber com Tiago Castro.

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1: Boas notícias para os leões asiáticos na Índia. A população destes animais aumentou 70% na última década, enquanto o território onde vivem cresceu 15%. Na região de Greater Gir Landscape, no estado de Gujarat, existem agora 891 leões, contra 523 em 2015. O leão asiático é hoje encontrado apenas na Índia e é mais pequeno do que o seu parente africano. Na década de 1980, restavam apenas entre 60 e 80 animais na região de Gir. O aumento resulta de vários anos de esforços de conservação, incluindo a recuperação das populações de presas, como veados, javalis e antílopes. Também o território ocupado pelos leões aumentou, passando de cerca de 30 mil para quase 35 mil quilómetros quadrados, distribuídos por 11 distritos. Outro sinal positivo foi o regresso natural dos leões à reserva de vida selvagem de Barda, onde tinham desaparecido no século XIX. Desde 2023, a reserva voltou a ter leões a viver durante todo o ano.
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0: Foram mais duas propostas para esta edição de terça-feira pela sua Rádio Marginal. Primeiro mixer de Amber Mark. Juntamos This Is My House, Sienna Spyro. Fique por aí, boa tarde. Daqui a pouco em escuta After Seven e Prince.
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Os Curtis Harding nos 98.1 da sua Rádio Marginal, também em marginal.fm. Vamos seguir com Ornette, Crazy, depois Monday, Otis Kane com Aaron Childs, as propostas que antecedem mais uma edição do Test Drive.

Test Drive na Rádio Marginal. Uma viagem com as novidades da música mais perto do mar. Até sexta-feira temos portas abertas a mais um Test Drive e esta semana com Fly Baby de Leon Bridges em destaque. Fly Baby é sobre a tentativa de reatar uma relação que acabou. Leon Bridges canta sobre a pressão, a espera e o desejo de continuar apesar das dificuldades. O uso da expressão fly tem duplo sentido. Por um lado, indica liberdade, por outro, é um convite para avançar juntos.

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com Goodbye Yellow Brick Road, mais uma proposta em escuta nesta edição de terça-feira pela sua Rádio Marginal. Fique por aí, até bem perto das duas. Há tempo ainda para escutar Tony Braxton com Coming Over Here e As Stevie Wonder.

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1: Boa tarde. Dos quase 1 milhão e 600 mil cidadãos estrangeiros residentes em Portugal, quase meio milhão têm nacionalidade brasileira. Os dados fazem parte do relatório de Migrações e Asilo 2025, que foi divulgado hoje e que contabiliza o trabalho da AIMA e a distribuição dos estrangeiros por nacionalidade, tipo de documentação e distribuição geográfica. Aos cidadãos de nacionalidade brasileira seguem os de Angola, Índia e Ucrânia, na lista dos países com maiores comunidades residentes em Portugal. Em comparação com o ano anterior, há quase a mais 10 mil brasileiros a viver em Portugal, com uma redução da população indiana que foi ultrapassada pelos angolanos na tabela. O relatório da AIMA mostra ainda que a maioria dos estrangeiros a viver em Portugal são homens em idade ativa. Os três acusados pelo Ministério Público do atentado contra a segurança no ar por venda de peças sem requisitos à TAP vão a julgamento. O anúncio foi feito esta terça-feira pela Procuradoria-Geral da República. Depois da acusação deduzida em maio deste ano, foi pedida a abertura de instrução e ontem o Tribunal Central de Instrução Criminal considerou fortemente indiciados todos os factos imputados contra os três arguidos que se encontram em prisão preventiva. Os três arguidos são um empresário e dois funcionários da área de manutenção aeronáutica e são julgados pelos crimes de associação criminosa, atentado contra a segurança de transporte por ar, corrupção passiva agravada, corrupção passiva no comércio privado agravada, peculato, burla qualificada, falsificação de documentos e furto qualificado, entre outros. O secretário-geral do PS garantiu que é diferente de Luís Montenegro, quando era líder parlamentar do PSD, e comprometeu-se a só apresentar medidas para combater a crise que sejam sustentáveis do ponto de vista orçamental. À margem de um encontro com entidades da área do turismo, comércio e serviços em Lisboa, José Luís Carneiro referiu a que deu indicações claras ao grupo parlamentar do PS de que os socialistas nunca apresentem propostas que não sejam sustentáveis do ponto de vista orçamental. O líder do PS considerou que era importante que o primeiro-ministro fosse ouvir as declarações que fez sobre o IVA em 2022 e que visse as propostas aprovadas no Parlamento em 2009 e à revelia numa altura em que o país já estava a enfrentar uma crise internacional. Depois da notícia da morte de Jorge Palma, chega agora a notícia da morte de José Vial Moutinho. O escritor, jornalista e investigador morreu aos 81 anos, vítima de doença súbita, segundo anunciou a família em comunicado. O velório de José Vial Moutinho vai realizar-se hoje a partir das 19 horas em Matosinhos e o funeral terá lugar amanhã às 3:30 da tarde.
2: Início da última hora no painel meio-dia 15 de hoje, terça-feira, 22 de setembro, dia marcado pela notícia da morte de Jorge Palma. A Rádio Marginal, em homenagem, dedica-lhe todos os inícios de hora ao fundo do dia.
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Terra dos Sonhos, Jorge Palma aqui, a início de hora, e assim será ao longo de toda esta terça-feira marcada então pela notícia da morte de Jorge Palma, um dos cantores e compositores mais marcantes da música portuguesa contemporânea. Morreu em Lisboa, tinha 76 anos. Terra dos Sonhos foi a proposta que por aqui passou, depois das duas. Seguimos a caminho do Super Toast com India Sean e Brian McKnight.

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2: Eu sou a voz clonada da Sara Santos, da Instinct, e vou falar-lhe sobre uma empresa que fabrica microcasas como se fossem automóveis e partilhar uma citação.
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2: A Uplift é uma startup norte-americana que quer mudar a forma como são construídas e disponibilizadas casas em situações de emergência. Foi criada por Charlie Nitschelm, antigo engenheiro da SpaceX, e Trevor O'Leary, com experiência na Tesla. A proposta aproxima a construção civil da indústria automóvel. As microcasas são produzidas em linha, transportadas até ao destino e instaladas rapidamente. O foco inicial está nas zonas afetadas por catástrofes naturais, mas a ambição passa por tornar a habitação mais rápida, acessível e fácil de implementar. As unidades são compactas, mas estão preparadas para utilização imediata. Podem ser transportadas num camião e instaladas com um empilhador em poucos minutos. Cada microcasa tem cozinha, casa de banho, cama e água quente. Também pode funcionar sem ligação à rede elétrica, graças a uma bateria e a um sistema próprio de armazenamento de água. A instalação é bastante fácil. A estrutura tem uma base que permite nivelar a unidade mesmo em terrenos irregulares. Depois de utilizada, pode ser retirada, renovada e colocada noutro local. A empresa já construiu o primeiro protótipo habitável e prepara agora as primeiras unidades para clientes. A startup garantiu 7 milhões de dólares numa ronda seed, liderada pela Andreessen Horowitz. O passo seguinte vai ser transformar o protótipo numa operação industrial. Deixo-lhe também uma citação de Warren Buffett, investidor norte-americano. A diversificação protege-nos daquilo que não sabemos, mas quando temos confiança no nosso conhecimento, a necessidade de diversificar diminui bastante. 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
2: Quando temos confiança no nosso conhecimento, a necessidade de diversificar diminui bastante. 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

0: Ray Diggs na sua Rádio Marginal, boa tarde. Mas daqui a pouco Sandra Pimenta em escuta com mais uma edição de Às Vezes o Paraíso. Antes disso, Mayer Hawthorne também por aqui vai passar.
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Sara Passo e Arlo Parks, aqui em escuta nos últimos minutos, na sua Rádio Marginal 98.1, também em marginal.fm. Vamos seguir com King Princess, Ain't Together e Can I Call You Rose, a proposta dos The Sacred Souls.

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E foi em grande agitação que por aqui estivemos nos últimos minutos. Culpa deste Feel It Still, de Portugal The Man. Fico por aí, a caminho das despedidas. Há tempo ainda para escutar, por exemplo, Alan Stone e Khalid com John Mayer.

Estamos assim na reta final de mais um painel. Eu estou de saída, volto amanhã à sua companhia depois do meio-dia. Há notícias para conferir à hora certa. Até lá, tempo ainda para escutar, por exemplo, Amy Winehouse com Will You Still Love Me Tomorrow e Barry White, It's Ecstasy When You Lay Down Next to Me. Fique bem, até amanhã.

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2: Boa tarde, já são conhecidos os pormenores das cerimónias fúnebres de Jorge Palma. O velório do músico está marcado para amanhã na Voz do Operário, em Lisboa, para que todos se possam despedir e prestar uma última homenagem entre as 15 e as 22 horas. Já na quinta-feira, o cortejo fúnebre sai da Voz do Operário às 3 da tarde, em direção ao cemitério do Alto de São João, onde decorrerá a cremação, que será estritamente reservada à família e a amigos próximos. Jorge Palma, um dos cantores e compositores mais marcantes da música portuguesa, morreu ontem aos 76 anos. O anúncio foi feito pela família, que pediu que o autor seja lembrado pelas suas canções e palavras, agradecendo toda a amizade demonstrada ao longo dos anos. O secretário-geral da ONU alerta para uma convergência de ameaças sem precedentes no mundo e critica o poder excessivo de empresas privadas e da inteligência artificial. No seu último discurso na abertura do debate anual da Assembleia Geral das Nações Unidas em Nova Iorque, António Guterres utilizou um tom de forte advertência para descrever um planeta onde as faturas políticas e sociais se transformam em abismos. Guterres fez um balanço da última década, marcada por guerras devastadoras, desrespeito pelo direito internacional e pelo agravamento da crise climática. O líder da ONU sublinhou que estas crises não são isoladas, mas sim capítulos de uma mudança profunda na gestão do poder global. A 3 meses de deixar o cargo, António Guterres defendeu que o caminho para um mundo multipolar é irreversível, mas apelou para uma cooperação em rede para evitar a divisão do globo em 2 blocos rivais. Dos quase 1.600.000 cidadãos portugueses residentes em Portugal, quase 500.000 têm nacionalidade brasileira. Os dados fazem parte do relatório de Migrações e Asilo 2025, que foi hoje divulgado e que contabiliza o trabalho da AIMA. Aos cidadãos de nacionalidade brasileira seguem-se os de Angola, Índia e Ucrânia, na lista de países com maiores comunidades residentes em Portugal. Os 3 acusados pelo Ministério Público de atentado contra a segurança no ar por venda de peças sem requisitos à TAP vão a julgamento. O anúncio foi feito esta terça-feira pela Procuradoria-Geral da República. Depois da acusação deduzida em maio deste ano, foi pedida a abertura de instrução e ontem o Tribunal Central de Instrução Criminal considerou fortemente indiciados todos os factos imputados contra os 3 arguídos que se encontram em prisão preventiva. Tratam-se de um empresário e 2 funcionários da área da manutenção aeronáutica.

que serão julgados por vários crimes, entre eles associação criminosa, atentado contra a segurança de transporte por ar e corrupção passiva agravada.

Boa tarde, bem-vindo. Hoje a nossa música passa a ter uma ausência. Morreu Jorge Palma aos 76 anos. Um músico livre, singular, que durante mais de 5 décadas escreveu canções que ficaram connosco. Começa este painel com uma das suas histórias, Jeremias, o Fora da Lei.

0: acompanhar enquanto trabalho ou de viagem. First Time in the Long Time traz de volta o som da sul britânica clássica, parte do álbum Cure the Jones dos Mamas Gun, o grupo liderado por Andy Platz. Continua bastante ativa a preparar novos concertos e temas de estúdio, à espera então de novo trabalho. Daqui a pouco vamos até à Avenida Marginal conhecer mais uma proposta e edição do Luís Talbert.
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1: Voltamos à Suécia para dar residência a Lia Sabina, em estreia na Avenida com o tema Boy, You Make Me Crazy. Lia Sabina é um dos nomes da nova soul pop da Suécia, tendo participado em vários concursos de jovens talentos, muito bem vista localmente e em especial no circuito de concertos. Lia Sabina começa agora a caminhar além fronteiras. Boy, You Make Me Crazy tem sido destaque nas rádios soul inglesas, onde começa também a despontar. É uma canção onde o desejo e a paixão

0: Escócia para lhe dar residência. Bom bem destaque em Inglaterra, Lia Sabina passou hoje o dia na avenida com Boy You Make Me Crazy. Música para ouvir também em podcast no site marginal.fm.
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tropical e a leveza perfeita para desacelerar nesta tarde. Um pôr do sol cruza a sensibilidade da MPB de Silva com o carisma de Lulu Melo, uma combinação perfeita entre elementos acústicos e também boa disposição, numa altura em que ambos os artistas somam atuações em grandes palcos, continuam focados em novos trabalhos de estúdio. Nós por cá na Marginal continuamos então à espera de novas propostas de Silva e Ludmilla. Enquanto isso, Sing's We Do For Love, Lidmore com Bonham, a fechar a hora, Olivia Dean. Daqui a pouco às 4 atualizamos as notícias. O dia que fica marcado com o desaparecimento de Jorge Palma, a Rádio Marginal a prestar a sua homenagem, para ouvir na próxima hora.

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1: 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Boa tarde.
2: Boa tarde. A Ministra da Saúde garantiu hoje no Parlamento que o SNS não está nem vai estar em cuidados paliativos. Durante uma audição regimental, a governante respondeu às críticas da oposição, admitindo que o Serviço Nacional de Saúde é uma obra sempre em construção e que exige reformas difíceis que mexem com os interesses instalados. Ana Paula Martins reconheceu ainda que os resultados práticos de algumas das medidas do Governo para o setor da saúde não vão ser totalmente visíveis no curto e médio prazo. O Presidente da República defendeu hoje o investimento em tecnologias com dupla aplicação militar e civil como motores de riqueza e segurança para o país. Durante uma visita ao REPMUS, o maior exercício mundial de drones e sistemas não tripulados, António José Seguro destacou a importância de Portugal a desenvolver capacidades tecnológicas próprias. Ainda em Troia, durante uma visita ao REPMUS, o Presidente da República considerou que 2026 está a ser um ano terrível com a perda de figuras da cultura e música portuguesas e afirmou que o cantor e compositor Jorge Palma deixa uma profunda saudade.
3: Curvo-me perante aquilo que foi a sua vida criativa, a contribuição, a beleza que deu para a nossa música, para a nossa cultura. Vamos sempre recordá-lo, porque, como eu tive a oportunidade de dizer a propósito do Luís Represas, parte a voz, mas ficam as canções, ficam os poemas, de maneira inconfundível como ele cantava as suas canções e nos tocou gerações. Tenho a certeza que nos vai continuar a tocar, e nós também tocamos as suas músicas no Palácio de Belém, que é uma justa homenagem aqueles que nos fizeram tantas vezes companhia e que nos vão continuar a fazer companhia.
2: Foram, entretanto, conhecidos os pormenores das cerimónias fúnebres de Jorge Palma. O velório do músico está marcado para amanhã na Voz do Operário em Lisboa, para que todos possam despedir-se e prestar uma última homenagem entre as 15 e as 22 horas. Já na quinta-feira, o cortejo o fúnebre sai da Voz do Operário às 3 da tarde em direção ao cemitério do Alto de São João, onde decorrerá a cremação, que será estritamente reservada à família e aos amigos mais próximos. O secretário-geral da ONU alerta para uma convergência de ameaças sem precedentes no mundo e critica o poder excessivo de empresas privadas e da inteligência artificial. No seu último discurso de abertura do debate anual da Assembleia Geral das Nações Unidas em Nova Iorque, António Guterres utilizou um tom de forte advertência para descrever um planeta onde as fraturas políticas e sociais se transformam em abismos. António Guterres fez um balanço da última década marcada por guerras devastadoras, desrespeito pelo direito internacional e pelo agravamento da crise climática.
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últimos minutos passados ao som de Keita Renata com Caliúches, 10%. São 4h15, tarde de terça-feira, uma tarde quente. O tempo continua quente durante esta semana. Parece que o verão ainda veio e vai ficar durante mais alguns dias. Portanto, se aproveitou esta altura do ano para o seu período de férias, aproveite uma ida, por exemplo, à praia. Sempre na companhia da Marginal, Vertigo, é a próxima proposta de Aaron Childs.

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ritmo, energia e muito groove nacional. Feeling junto os HMB à voz irreverente de Chic, num tema do álbum Sente, gravado em 2014. Mete qualquer um a dançar bons ritmos na sua tarde. São 4:30. Muito obrigado pela companhia. Daqui a pouco há Jungle com Sunshine. Para já, Division, You Somebody.

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5 ou 5 horas, Evan de Otis Kane, em final de sequência. Há para ver ainda Tony Braxton com Dance. Antes disso, Don't Speak, novos arranjos de Lil James, no original dos No Doubt.

Final da hora no ritmo de Tony Braxton com Dance, as notícias na Marginal às 5. A edição é da Sofia Almeida. Para já, Lebanese Blonde.

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1: Notícias, edição da Sofia Almeida, boa tarde.
2: Boa tarde, a Ministra da Saúde assegurou hoje que o Governo mantém o objetivo de transformar o INEM, apesar dos compromissos alcançados com os técnicos de emergência pré-hospitalar que levaram à desmarcação da greve. A Ministra da Saúde garantiu ainda no Parlamento que o Serviço Nacional de Saúde não está nem vai estar em cuidados paliativos. Durante uma audição regimental, a Governante respondeu às críticas da oposição, admitindo que o SNS é uma obra sempre em construção e que exige reformas difíceis que mexem com os interesses instalados. Ana Paula Martins reconheceu ainda que os resultados práticos de algumas das medidas do Governo para o setor da saúde não vão ser totalmente visíveis no curto e no médio prazo. O preço das casas em Portugal é a principal vulnerabilidade com implicações futuras para o setor financeiro. Os preços dos imóveis subiram 169% em Portugal desde 2015, o que compara com 55% na zona euro. Segundo destacou a diretora adjunta do Departamento de Mercados Monetários e de Capitais, numa conferência organizada hoje pelo Banco de Portugal, em Lisboa. Apesar do alerta, a responsável sinalizou que os preços dos imóveis parecem elevados, mas os riscos imediatos estão contidos. O presidente dos Estados Unidos afirmou hoje que vai ter de escolher entre aniquilar o Irão ou chegar a um acordo com o Teherão e que Moscovo e Kiev porão fim à guerra mais cedo do que aquilo que se pensa. Donald Trump, que discursava durante o debate no primeiro dia da Assembleia Geral das Nações Unidas em Nova York, anunciou a construção de duas bases militares norte-americanas na Groenlândia e também que o regime comunista de Cuba vai cair. Em Troia, no Conselho de Grândola, durante uma visita ao Repmus, o Presidente da República considerou que 2026 está a ser um ano terrível com a perda de figuras da cultura e da música portuguesas e afirmou que o cantor e compositor Jorge Palma deixa uma profunda saudade.
3: Curvo-me perante aquilo que foi a sua vida criativa, a contribuição, a beleza que deu para a nossa música, para a nossa cultura. Vamos sempre recordá-lo, porque, como eu tive a oportunidade de dizer, a propósito de Luís Represas, parte da voz, mas ficam as canções, ficam os poemas.
2: Já são conhecidos os pormenores das cerimónias fúnebres de Jorge Palma. O velório do músico está marcado para amanhã na Voz do Operário, em Lisboa, entre as 15 e as 22 horas. Este velório será aberto à população para que se possa despedir e prestar uma última homenagem. Já na quinta-feira, o cortejo fúnebre sai da Voz do Operário às 3 da tarde, em direção ao cemitério do Alto de São João, onde vai decorrer a cremação, que será estritamente reservada à família e aos amigos mais próximos.
1: De volta para mais uma hora daqui a pouco com a gente. Jorge Palma deixou-nos canções que continuam a dizer qualquer coisa sobre nós. Próximos minutos com o Bairro do Amor.
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1: O MAT, em Lisboa, recebe Com o Coração Livre de Cuidados, uma exposição de Pedro Cabrita Reis, um dos artistas portugueses com maior reconhecimento internacional. A mostra reúne quase 200 obras, a maioria inéditas, entre pinturas, desenhos, esculturas e instalações criadas especialmente para esta exposição. Na Galeria Oval destaca-se uma instalação de pintura de grandes dimensões. Ao longo do percurso, há obras inspiradas na natureza, na arquitetura e na história da arte, com referências a grandes mestres da pintura e da escultura. Pedro Cabrita Reis utiliza materiais industriais, objetos comuns e fragmentos do cotidiano, transformando-os em novas composições artísticas. Exposição de Pedro Cabrita Reis para ver no MAT, em Belém. O Teatro Vilaré, em Lisboa, recebe Vozes da Floresta, Chico Mendes Vive, um espetáculo com a atriz brasileira Lucélia Santos. A peça recupera a história de Chico Mendes, sindicalista e ativista brasileiro, que se tornou um símbolo internacional da defesa da Amazónia, dos direitos das comunidades locais e da justiça social. Assassinado em 1988, Chico Mendes dedicou a vida à proteção da floresta e à luta pelos direitos dos trabalhadores. Com a dramaturgia de Zezé Weiss, o espetáculo dá voz ao legado e à resistência de Chico Mendes numa reflexão sobre a defesa da natureza e a importância de preservar a Amazónia. Vozes da Floresta, Chico Mendes Vive, para ver no Teatro Vilaré, em Lisboa, às 21 horas.
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Últimos minutos de Subar a Nostalgia, Amber Denise Streeter, ou como é conhecida por Seventh Streeter, Before I Do, para continuar a relaxar com a música de Marginal. Enquanto conduz, vamos saber como é que está o trânsito a esta hora na Grande Lisboa. A Marginal, com boas notícias, ainda não há filas na A5, sentido Lisboa-Cascais, lentidão de Miraflores até ao Estádio Nacional. No sentido inverso, conto com lentidão entre Queijas e Miraflores. IC19, fila de Pindamanica até Queluz, devido a acidente. Segunda circular, sentido Benfica-Aeroporto, fila das Torres de Lisboa até ao Campo Grande. Sentido inverso, fila do Relógio até ao Campo Grande. A ponte 25 de Abril com fila na Avenida da Ponte. Acesso da A5 preenchido.

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1: Maverick Sabre, Come Fly Away, versão remix de Kent. Mais à frente, Craig David a recriar Sitting on the Dock of the Bay.

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The Burning Temptation. Já são 5h33, terça-feira, 22 de setembro. Vamos ao tempo para amanhã, quarta-feira, na Grande Lisboa. O céu vai estar geralmente limpo, podendo apresentar-se temporariamente nublado junto ao Cabo da Roca. O vento vai estar em geral fraco, pequena subida da temperatura máxima. A previsão para amanhã indica que Lisboa pode mesmo chegar aos 36 graus de máxima com 21 graus de mínima. Bom final de tarde, uma boa viagem de regresso. Já vamos saber como é que está o trânsito.

Viagem de regresso, é o que se pretende, vamos ao trânsito. Marginal com fila em Algés em direção a Cascais, na A5, sentido Lisboa-Cascais, lentidão na subida de Monsanto e de Miraflores até ao Estádio Nacional, sentido inverso, lentidão entre Oeiras e Miraflores, e C19, fila de Pinamanica até Queluz, devido a acidente, na segunda circular, sentido Benfica-Aeroporto, à fila das Torres de Lisboa até ao Campo Grande, no sentido inverso, fila do relógio até ao Campo Grande. A Ponte 25 de Abril com fila, na Avenida da Ponte, o acesso da A5. Assim que está preenchido. Daqui a pouco mais uma boa notícia, o A Bom Saber, com o Tiago Castro.

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0: É um clássico, os clássicos da Marginal, não se esquecem, Right to be Wrong, Justin. A fechar a hora, mais uma boa notícia, antes das 6 e da atualidade, com edição de Sofia Almeida, para já o Tiago Castro.
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2: Boas notícias para os leões asiáticos na Índia. A população destes animais aumentou 70% na última década, enquanto o território onde vivem cresceu 15%. Na região de Greater Gir Landscape, no estado de Gujarat, existem agora 891 leões, contra 523 em 2015. O leão asiático é hoje encontrado apenas na Índia e é mais pequeno do que o seu parente africano. Na década de 1980, restavam apenas entre 60 e 80 animais na região de Gir. O aumento resulta de vários anos de esforços de conservação, incluindo a recuperação das populações de presas, como veados, javalis e antílopes. Também o território ocupado pelos leões aumentou, passando de cerca de 30 mil para quase 35 mil quilómetros quadrados, distribuídos por 11 distritos. Outro sinal positivo foi o regresso natural dos leões à reserva de vida selvagem de Barda, onde tinham desaparecido no século XIX. Desde 2023, a reserva voltou a ter leões a viver durante todo o ano.
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elegante, fresco, aquele toque de soul que John Splitoff sabe dar. A caminho já das notícias às 6, com a edição de Sofia Almeida. Primeiro com Spiritual Love, Urban Species, We Get Along, Sharon Jones and the Dap Kings.

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1: Notícias, edição de Sofia Almeida, boa tarde.
2: Boa tarde. O Ministério da Saúde vai avançar com urgências concentradas em ortopedia e traumatologia, depois da criação de duas urgências regionais na área da ginecologia e obstetrícia. A confirmação foi feita esta tarde pela Ministra da Saúde. Ouvida na Comissão de Saúde no Parlamento, Ana Paula Martins também deixou a garantia de que o projeto de seguimento de grávidas de baixo risco por enfermeiros especialistas em saúde materna e obstétrica vai mesmo concretizar-se, mesmo sem ter havido consenso. Na mesma audição, a Ministra da Saúde assegurou que o Governo mantém o objetivo de transformar o INEM, apesar dos compromissos alcançados com os técnicos de emergência pré-hospitalar que levaram à desmarcação da greve. O Presidente do Júri Nacional de Exames disse hoje que o projeto piloto permitiu identificar dificuldades operacionais na digitalização dos exames nacionais, mas não revelou falhas na leitura dos códigos QR que viriam a dificultar a classificação na primeira fase. O presidente do Júri Nacional de Exames, Rui Pires, esteve hoje numa audição no Parlamento, onde explicou aos deputados que o teste feito em 2025 ajudou a corrigir a troca manual de folhas de continuação, mas o erro informático nos códigos QR só surgiu este ano. Rui Pires reconheceu que o processo não começou bem, mas assegurou que as falhas foram totalmente corrigidas a tempo da segunda fase dos exames nacionais. O Presidente da República vai ser recebido pelo Papa Leão XIV na quinta-feira de manhã. Segundo uma nota divulgada hoje pela Presidência da República, o chefe de Estado, que viaja já amanhã para Roma, irá também encontrar-se com o secretário para as relações com os Estados e as organizações internacionais da Santa Sé. A seguir aos encontros institucionais, o Presidente da República vai visitar a Capela Sistina e também a Basílica de São Pedro. Depois, António José Seguro irá inaugurar a escultura Encontro de Álvaro Siza Vieira nos Jardins do Vaticano. O seu regresso a Portugal está previsto para a tarde de quinta-feira. O presidente dos Estados Unidos afirmou hoje que vai ter de escolher entre aniquilar o Irão ou chegar a um acordo com Teherão e que Moscovo e Kiev vão pôr fim à guerra mais cedo do que aquilo que se pensa. Donald Trump discursava durante o debate no primeiro dia da Assembleia Geral das Nações Unidas em Nova Iorque e aproveitou ainda para anunciar a construção de duas bases militares norte-americanas na Groenlândia. O presidente dos Estados Unidos afirmou ainda que o regime comunista de Cuba vai cair.
1: Mais uma hora na Marginal, daqui a pouco uma visita à praia dos Montes, conhecer mais uma proposta.

Mais de 50 anos de canções, de palcos, de histórias e de uma voz que reconhecemos nos primeiros segundos. Na Marginal, Deixa-me Rir, Jorge Palma.

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1: Observar na minha praia o luar é sempre uma bonita experiência. O baiano Gilberto Gil afirma, cheio de razão, ao vivo em São Paulo, que a gente percebe.

0: Lovers Only The Strong Survive, de Bruce Springsteen, um álbum que presta homenagem a clássicos da soul. Mantenha um sorriso e pensamento positivo. O dia de amanhã é mais um dia de praia, para quem pode, para quem escolheu este período de férias. A temperatura volta a subir. Já lá vamos agora ao trânsito. Marginal com fila em Algés e novamente entre o Alto da Boa Viagem e Caxias, em direção a Cascais. Na A5 sentido Lisboa-Cascais, fila da subida do Monsanto até ao Estádio Nacional. No IC19 há fila de Pina-Manica até Queluz, devido ao acidente. Na segunda circular, sentido Benfica-Aeroporto, com fila das Torres de Lisboa até ao Campo Grande. No sentido inverso, fila do Relógio até ao Campo Grande. Eixo Norte-Sul, fila das Laranjeiras até Telheiras. Na A1, fila de Via Longa até Alverca e na ponte 25 de Abril, fila de Campo Lido até à ponte, acesso da A5 está preenchido.
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Marginal, não esquecemos os clássicos. Prince de volta aos 98.1 e a Marginal.fm. O tempo para amanhã, quarta-feira, na Grande Lisboa, o céu vai estar geralmente limpo, podendo apresentar-se temporariamente nublado junto ao Cabo da Roca. Vento em geral fraco, pequena subida da temperatura máxima. Pode chegar aos 34 graus da Grande Lisboa, a máxima amanhã, com 21 graus de mínima.

próxima semana a descobrir música nova na Marginal, daqui a pouco em Test Drive, com edição do Paulo Jorge. Para já, Sienna Spiro, Material Lover.

Betty Stein Need You. Já são 6h36, vai na estrada, faça boa viagem. Daqui a pouco vamos entrar em test drive. Agora o trânsito, esta hora marginal com fila em Algés. Novamente entre o Alto da Boa Viagem e Caxias, em direção a Cascais. Na A5, sentido Lisboa-Cascais, com fila da subida do Monsanto até Oeiras, sentido inverso, fila na descida do Monsanto. IC19, fila de Pindamanica até Queluz, devido a acidente. Segunda circular, sentido Benfica-Aeroporto, fila das Torres de Lisboa até ao Campo Grande. Sentido inverso, fila do Relógio até ao Campo Grande. Este Norte-Sul, fila das Laranjeiras até Telheiras. Na A1, abrandamento de Vilonga até Alverca. E na ponte 25 de Abril, fila de Sete Rios até à ponte, acesso da A5 e Amoreiras preenchidos.

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Até sexta-feira temos portas abertas a mais um Test Drive e esta semana com Fly Baby de Leon Bridges em destaque. Fly Baby é sobre a tentativa de reatar uma relação que acabou. Leon Bridges canta sobre a pressão, a espera e o desejo de continuar apesar das dificuldades. O uso da expressão fly tem duplo sentido. Por um lado, indica a liberdade, por outro, é um convite para avançar juntos.

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notícias, faltam 10 minutos. Babyface, When Can I See You e os Incognito, Everybody Loves the Sunshine, logo a seguir à Super Toast.

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2: Eu sou a voz clonada da Sara Santos da Instinct e vou falar-lhe sobre uma empresa que fabrica microcasas como se fossem automóveis e partilhar uma citação.
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2: A Uplift é uma startup norte-americana que quer mudar a forma como são construídas e disponibilizadas casas em situações de emergência. Foi criada por Charlie Nitschelm, antigo engenheiro da SpaceX, e Trevor O'Leary, com experiência na Tesla. A proposta aproxima a construção civil da indústria automóvel. As microcasas são produzidas em linha, transportadas até ao destino e instaladas rapidamente. O foco inicial está nas zonas afetadas por catástrofes naturais, mas a ambição passa por tornar a habitação mais rápida, acessível e fácil de implementar. As unidades são compactas, mas estão preparadas para utilização imediata. Podem ser transportadas num camião e instaladas com um empilhador em poucos minutos. Cada microcasa tem cozinha, casa de banho, cama e água quente. Também pode funcionar sem ligação à rede elétrica, graças a uma bateria e a um sistema próprio de armazenamento de água. A instalação é bastante fácil. A estrutura tem uma base que permite nivelar a unidade mesmo em terrenos irregulares. Depois de utilizada, pode ser retirada, renovada e colocada noutro local. A empresa já construiu o primeiro protótipo habitável e prepara agora as primeiras unidades para clientes. A startup garantiu 7 milhões de dólares numa ronda seed, liderada pela Andreessen Horowitz. O passo seguinte vai ser transformar o protótipo numa operação industrial. Deixo-lhe também uma citação de Warren Buffett, investidor norte-americano. A diversificação protege-nos daquilo que não sabemos, mas quando temos confiança no nosso conhecimento, a necessidade de diversificar diminui bastante. Saiba mais sobre inovação e nova economia em supertoast.pt.
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1: Notícias, edição de Sofia Almeida. Boa tarde.
2: Boa tarde. O Ministério da Saúde vai avançar com urgências concentradas em ortopedia e traumatologia, depois de ter já feito as duas urgências regionais na área de ginecologia obstetrícia. A confirmação foi feita esta tarde pela Ministra da Saúde no Parlamento, Ana Paula Martins. Também deixou a garantia que o projeto de seguimento das grávidas de baixo risco por enfermeiros especialistas em saúde materna e obstétrica vai mesmo concretizar-se, apesar de não ter havido consenso. Na mesma audição, a Ministra da Saúde assegurou que o Governo mantém o objetivo de transformar o INEM, apesar dos compromissos alcançados com os técnicos de emergência pré-hospitalar que levaram à desmarcação da greve. O Presidente do Júri Nacional de Exames afirmou hoje que o projeto piloto permitiu identificar dificuldades operacionais na digitalização dos exames nacionais, mas não revelou falhas na leitura dos códigos QR que viriam a dificultar a classificação na primeira fase. O presidente do Júri Nacional de Exames, Rui Pires, esteve hoje numa audição no Parlamento, onde explicou aos deputados que o teste feito em 2025 ajudou a corrigir a troca manual de folhas de continuação, mas o erro informático nos códigos QR só surgiu este ano. Rui Pires reconheceu que o projeto não começou bem, mas assegurou que as falhas foram totalmente corrigidas a tempo da segunda fase dos exames nacionais. A urbanização do Vale do Pisão, em Santo Tirso, foi evacuada e a Estrada Nacional 105 foi cortada na sequência de um incêndio que lavra no concelho. Segundo a página da Autoridade Nacional de Emergência e Proteção Civil, no terreno estão cerca de 150 operacionais, apoiados por 44 viaturas e 5 meios aéreos. O fogo, que ao início da tarde chegou a ter no combate 7 meios aéreos, continua com 2 frentes ativas. Uma fonte do Comando Subregional da Área Metropolitana do Porto acrescentou que não há registro de feridos nem habitações em perigo. O Presidente da República vai ser recebido pelo Papa Leão XIV na próxima quinta-feira de manhã, segundo uma nota hoje divulgada pela Presidência da República. O chefe de Estado, que viaja já amanhã para Roma, irá também encontrar-se com o secretário para as relações com os Estados e as organizações internacionais da Santa Sé. A seguir aos encontros institucionais, o Presidente da República vai visitar a Capela Sistina e também a Basílica de São Pedro. Depois, António José Seguro irá inaugurar a escultura Encontro de Álvaro Siza Vieira nos Jardins do Vaticano. O seu regresso a Portugal está previsto para a tarde de quinta-feira.
1: Um bom final de tarde, entrada na minha última hora, painel até.

Jorge Palma faleceu aos 76 anos, fica a música, ficam as palavras, ficam tantas histórias que Jorge Palma nos ajudou a contar e talvez seja essa a melhor forma de dizer adeus a um músico, não com o silêncio, mas com uma canção. Frágil. Jorge Palma, obrigado pela música.

É mais um clássico, Chaka Khan, I'm Every Woman. Uma ótima tarde, uma boa viagem na companhia da Marginal. Daqui a pouco há Buica, para ouvir em 98.1 e em marginal.fm. Mais à frente, às vezes o paraíso, a edição é da Sandra Pimenta. Para já vamos saber como é que está o trânsito. Marginal com fila em Algés, em direção a Cascais. Na A5, sentido Lisboa-Cascais, fila da subida do Monsanto até Oeiras. No IC19, fila de Pinamanica até Terceira, devido a um novo acidente agora em Terceira. Segunda circular, sentido Benfica-Aeroporto, fila das Torres de Lisboa até o Campo Grande. No sentido inverso, fila do Relógio até Pinamanique. Este norte-sul, fila das Laranjeiras até Telheiras. E na ponte 25 de Abril, fila de Campolide até à ponte, acesso da A5 ainda preenchido.

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1: Aqui nesta praia, onde não há nenhum vestígio de impureza, aqui onde há somente ondas tombando ininterruptamente, por espaço e lúcida unidade, aqui o tempo apaixonadamente encontra a própria liberdade. Liberdade, Sofia de Mel Brainer.
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0: previsão do tempo para amanhã na Grande Lisboa. O céu vai estar geralmente limpo, podendo apresentar-se temporariamente nublado. Vento em geral fraco, conta ainda com uma pequena subida da temperatura. A Grande Lisboa amanhã espera uma máxima de 36 graus com mínima de 21. Aproveite-se, for o caso. Free Otis Kane chega já a seguir.
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0: nomes fortes da cena musical na transição dos anos 80 para os 90. A Marginal em 98.1 para Grande Lisboa, para todo mundo em marginal.fm. O FM mais perto do mar. Daqui a pouco há a edição de Avenida Marginal com o Luís Talente. Mais uma descoberta. Para já vamos saber como é que está o trânsito. Marginal com fila em Algés em direção a Cascais, na A5, sentido Lisboa-Cascais, a fila de subida do Monsanto até Oeiras, o IC19 com fila de Pinamanica até Queluz, segunda circular, sentido Benfica-Aeroporto, fila das Torres de Lisboa até ao Campo Grande, no sentido inverso, lentidão do radar até Pinamanique, este norte-sul, fila de Sete Rios até Telheiras, a ponte 25 de Abril com fila na Avenida da Ponte, acesso da A5 ainda preenchido.
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0: Recorda-nos a razão pela qual Freddie Jackson continua a ser uma das vozes mais marcantes do R&B. O álbum Love Signals traz aquela soul clássica que sabe sempre bem ao final de mais um dia. Às 8 as notícias, edição de Sofia Almeida, para já Avenida Marginal. Logo depois, ia fechar a hora, What a Difference She Made, de Jelly Negonda. Até amanhã, fique bem.
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2: Voltamos à Suécia para dar residência a Lia Sabina, em estreia na Avenida com o tema Boy, You Make Me Crazy. Lia Sabina é um dos nomes da nova soul pop da Suécia, tendo participado em vários concursos de jovens talentos, muito bem vista localmente e em especial no circuito de concertos. Lia Sabina começa agora a caminhar além fronteiras. Boy, You Make Me Crazy tem sido destaque nas rádios soul inglesas, onde começa também a despontar. É uma canção onde o desejo e a paixão do

0: Maria Serena faz a sua estreia na Avenida Quios, regressa ao sul da Suécia para lhe dar residência. Bom bem destaque em Inglaterra, Lia Sabina passa hoje o dia na Avenida Comboio, Make Me Crazy. Música para ouvir também em podcast no site marginal.fm.
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1: 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Mais de 300 bombeiros voluntários ficaram feridos em serviço este ano, a maioria no combate aos incêndios rurais. O balanço foi feito hoje pela Liga dos Bombeiros Portugueses, que ressalva que o número pode ainda ser maior, uma vez que o reporte não é obrigatório, sendo a informação prestada pelo Fundo de Proteção Social do Bombeiro, gerido pela Liga para proteger os bombeiros e as famílias. De acordo com o organismo, 320 bombeiros ficaram feridos em serviço desde janeiro e um outro morreu em fevereiro em Campo Maior, no distrito de Porto Alegre, durante uma operação de patrulhamento devido ao mau tempo. A Liga não tem estatísticas comparativas com 2025, mas um balanço feito pelo organismo em agosto do ano passado dava conta de 213 bombeiros feridos, o que significa um aumento do número. Esta tarde, a urbanização do Vale do Pisão, em Santo Tirso, foi evacuada e a Estrada Nacional 105 cortada na sequência de um incêndio que lavra no concelho. Segundo a página da Autoridade Nacional de Emergência e Proteção Civil, estavam no terreno 153 operacionais, apoiados por 44 viaturas e 5 meios aéreos. O fogo, que no início chegou a ter no combate 7 meios aéreos, continua com 2 frentes ativas. O alerta foi dado cerca das 3 da tarde, segundo revelou uma fonte do Comando Sub-Regional da Área Metropolitana do Porto. A mesma fonte da Proteção Civil acrescentou a não haver registro de feridos. O secretário de Estado da Imigração afirmou hoje que o número de estrangeiros anunciados pela Agência para a Integração, Migrações e Asilo mostra o sucesso das políticas de entrada regular de imigrantes e que os dados existentes estão consolidados. Em declarações à agência Lusa, Rui Armindo Freitas considerou que os números dos estrangeiros, que registaram um aumento de 38 mil entre 2024 e 2025, estão de acordo com as estimativas já divulgadas pelo Instituto Nacional de Estatística e mostram o resultado das políticas que foram inauguradas em 2024, que é uma estabilização dos números, uma passagem para as entradas por via regular, o que era o desejável. A Seleção Nacional deu seguimento ao trabalho de preparação para os 4 jogos referentes à Liga das Nações. Nos primeiros 15 minutos de treino aberto à comunicação social, Jorge Jesus contou com os 25 jogadores convocados e o técnico também fez aquecimento junto com o plantel. Nas bancadas da Cidade do Futebol, a assistir à sessão, esteve o presidente da Federação Portuguesa de Futebol, Pedro Proença. A Seleção Portuguesa volta a treinar amanhã às 17 horas. Igualmente na Cidade do Futebol e novamente com os primeiros 15 minutos a serem abertos à comunicação social.

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1: Bem, terminamos a nossa época balnear de praias fluviais e selvagens. Começamos a nossa temporada de livros com uma novidade que é precisamente um prémio Nobel. Chama-se Tinta e Sangue e é o novo livro de Anne Kang, vencedora do Nobel da Literatura em 2024 e autora de A Vegetariana. A história começa com a morte de Yin Shu, uma pintora, num acidente de automóvel. Mas a sua melhor amiga recusa-se a acreditar na possibilidade de ter sido um suicídio e inicia uma investigação que acaba por revelar segredos, memórias e feridas do passado. É um livro entre o thriller, a poesia e o drama psicológico, agora publicado pela primeira vez em Portugal. Tinta e Sangue, de Anne Kang, já está nas livrarias. Uma sugestão para começar o outono com um livro que promete não ser fácil de pousar.
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1: Boas notícias para os leões asiáticos na Índia. A população destes animais aumentou 70% na última década, enquanto o território onde vivem cresceu 15%. Na região de Greater Gir Landscape, no estado de Gujarat, existem agora 891 leões, contra 523 em 2015. O leão asiático é hoje encontrado apenas na Índia e é mais pequeno do que o seu parente africano. Na década de 1980, restavam apenas entre 60 e 80 animais na região de Gir. O aumento resulta de vários anos de esforços de conservação, incluindo a recuperação das populações de presas, como veados, javalis e antílopes. Também o território ocupado pelos leões aumentou, passando de cerca de 30 mil para quase 35 mil quilómetros quadrados, distribuídos por 11 distritos. Outro sinal positivo foi o regresso natural dos leões à reserva de vida selvagem de Barda, onde tinham desaparecido no século XIX. Desde 2023, a reserva voltou a ter leões a viver durante todo o ano.
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1: Observar na minha praia o luar é sempre uma bonita experiência. O baiano Gilberto Gil afirma, cheio de razão, ao vivo em São Paulo, que a gente percebe

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Até sexta-feira temos portas abertas a mais um Test Drive e esta semana com Fly Baby de Leon Bridges em destaque. Fly Baby é sobre a tentativa de reatar uma relação que acabou. Leon Bridges canta sobre a pressão, a espera e o desejo de continuar apesar das dificuldades. O uso da expressão fly tem duplo sentido. Por um lado, indica a liberdade, por outro, é um convite para avançar juntos.

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1: Aqui nesta praia, onde não há nenhum vestígio de impureza, aqui onde há somente ondas tombando ininterruptamente, por espaço e lúcida unidade, aqui o tempo apaixonadamente encontra a própria liberdade. Liberdade, Sofia de Mel Brainer.
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1: Voltamos à Suécia para dar residência a Lia Sabina, em estreia na Avenida com o tema Boy, You Make Me Crazy. Lia Sabina é um dos nomes da nova soul pop da Suécia. Tem participado em vários concursos de jovens talentos, muito bem vista localmente e em especial no circuito de concertos. Lia Sabina começa agora a caminhar além fronteiras. Boy, You Make Me Crazy tem sido destaque nas rádios soul inglesas, onde começa também a despontar. É uma canção onde o desejo e a paixão

0: Leia Serena faz a sua estreia na Avenida Quios, regressa ao sul da Suécia para lhe dar residência. Bom bem destaque em Inglaterra, Lia Sabina passa hoje o dia na Avenida Comboio Make Me Crazy. Música para ouvir também em podcast no site marginal.fm.
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